0: fechamos esta segunda hora da programação do Love Songs desta noite com Michael Jackson, Human Nature. Ouvimos antes Patti Benatar com He's My Heart. Daqui a pouco voltamos com mais músicas para você.
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0: Estamos de volta com a última hora da programação do Love Songs desta noite, na sua companhia, Deco Lopes. Seguimos agora com Mirelle Mathieu e Paul Anka. Vamos ouvir You and I. Boa noite.

E chegamos ao final do Love Songs desta noite. Nós ouvimos Tiffany com Feeling of Forever. Ouvimos antes Dana Dawson com Ready to Follow. Love Songs vai ficando por aqui. Mais uma vez, agradecendo o carinho da sua audiência, muito obrigado pela companhia. Até o nosso próximo encontro. Boa noite.

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1: A Ponte Preta, a mais antiga agremiação futebolística em atividade no país, mandava seus jogos no campo da Mugiana e precisava de um estádio. Moisés Lucarelli foi o intrépido herói dessa empreitada e é muito bonita essa história. A década é de 1940 e o estádio é um dos poucos no país construído pelos próprios torcedores. Moisés Lucarelli angariou fundos entre os associados e gente da comunidade. Ele houvera sido cobrador do clube, que à época tinha 30 sócios, geralmente ferroviários da Paulista ou da Mugiana, e a mensalidade custava 300 réis. Enquanto o time não tinha maiores recursos, era na casa de Lucarelli que muitos jogadores vindos de São Paulo moraram. Moisés era um bem-sucedido empresário do ramo de fábrica de fogões, doou verbas para a compra do terreno, vendeu cadeiras cativas, levantou empréstimos em banco, fez crescer o número de sócios e não se omitiu diante das inúmeras dificuldades, mesmo sem nunca ter assumido a presidência do clube. A campanha dos tijolos, por exemplo, arrecadou 250 mil tijolos em apenas 2 meses no ano de 1944. Consta que ele levava tão a sério seu propósito que fiscalizou pessoalmente as obras de construção, chegando a ficar cerca de 10 horas por dia no estádio. Exposto ao sol, perdeu quase metade de sua acuidade visual devido a uma úlcera nas córneas. O majestoso demorou 6 anos para ser completado. O estádio foi inaugurado em 12 de setembro de 1948, com capacidade para 35 mil pessoas, o terceiro particular em lugares, perdendo apenas para o Pacaembu, em São Paulo, e para o São Januário, no Rio de Janeiro. Tal grandiosidade imediatamente rendeu-lhe o apelido de Majestoso. Hoje o estádio teve sua lotação reduzida para 20 mil lugares e a Ponte Preta está às vésperas de iniciar a construção de sua nova arena. Moisés Lucarelli morreu aos 78 anos em 24 de março de 1978. Em sua homenagem, a Associação Atlética Ponte Preta instalou em 1960 seu busto, localizado na entrada do Majestoso, obra do escultor Lélio Colucci. Este foi o Minuto da Memória Campineira, produção e apresentação de Celso Bodstein e realização da Rádio Educativa e Academia Campinense de Letras. Música.

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5: Boa noite, ouvinte. Eu sou Danilo Fernandes. Este é o Conexão Regional, programa da Rádio Educativa, que abre espaço para os músicos de Campinas e região mostrarem seus trabalhos, suas gravações, seus discos e toda a sua produção musical. Hoje eu vou fazer um programa aqui com gravações de mesmas músicas, né? Muitos compositores aqui de Campinas e instrumentistas, né, acabam gravando em momentos diferentes, ou às vezes até na mesma época, músicas importantes de compositores brasileiros ou estrangeiros, bossa nova, samba, e aí a gente vai levantando aqui a produção musical campineira e vai descobrindo que às vezes duas, três, quatro cantoras gravaram a mesma música, que tem música que foi gravada só na versão instrumental, enfim, de vez em quando eu faço esse tipo de programa. Quanto mais eu vou aumentando o acervo de músicas aqui da rádio, mais eu vou descobrindo gravações diferentes de mesmas músicas. Vou começar o programa de hoje tocando uma delas, do compositor baiano Juarez Moreira. Ela se chama Baião Barroco, originalmente foi composta a versão instrumental. E depois a Simone Guimarães, letrista, compositora, colocou uma letra e aí a música virou Cavalo Marinho. Então, muitas vezes ela é apresentada só como Baião Barroco e outras vezes como Cavalo Marinho, entre parênteses, Baião Barroco. A gente vai começar ouvindo a gravação instrumental dessa música, que foi feita em 2010, pelo baterista campineiro Alexandre Cunha e seu grupo, Marcelo Valese no sax e flauta, Bruno Copini no baixo, Fernando Baeta na guitarra, Janice Pessoa no teclado, com participação de Paula Moretti na voz, né, nos vocalizes, Eduardo Machado no baixo, Emiliano Sampaio na guitarra, Tino Júnior no sax e flauta, Henrique Eisman no teclado e o Maurício Piaçarolo também no teclado. Esses participaram da gravação do CD. Depois nós vamos ouvir a cantora campineira Catina de Luna, que gravou em 2015 Cavalo Marinho, Baião Barroco, aí Juarez Moreira com a letra de Simone Guimarães. Ela gravou no CD Lado B Brazilian Project, em 2015, lá nos Estados Unidos, onde ela mora, Catina, que mora na Califórnia, lá na região da Grande Los Angeles. Depois nós vamos ouvir a cantora Concília Latorre, cantora paulistana, que gravou em 2005 com o grupo campineiro Oficina de Cordas, da Unicamp, esta mesma música Cavalo Marinho, Baião Barroco, de Jóris Moreira e Simone Guimarães, com arranjos do professor Rafael dos Santos. Vamos ouvir então estas três gravações de Baião Barroco, Cavalo Marinho, de Jóris Moreira, com letra de Simone Guimarães, nas versões de Alexandre Cunha e Banda, Catina de Luna e Concília La Torre, Oficina de Cordas, e voltamos em seguida.

Nós ouvimos aqui no Conexão Regional com Cília Latorre e Oficina de Cordas, Catina de Luna e o Alexandre Cunha, com suas respectivas gravações de Cavalo Marinho, Baião Barroco, de Juarez Moreira e Simone Guimarães. Neste segundo bloco do Conexão Regional Especial, que hoje destaca gravações, várias gravações das mesmas peças, a gente volta a tocar aqui Alexandre Cunha e grupo. O Alexandre gravou em 2007 o CD Bate-Papo número 2, e neste CD, que tem participação do Fernando Baeta no violão e guitarra, Marcelo Fernandes no saxofone e flautas, Bruno Copini no baixo, Maurício Piassarolo nos teclados e Janice Pessoa também nos teclados, ele gravou Lamento Sertanejo, de Dominguinhos e Gilberto Gil, uma pérola da música popular brasileira, que conta a vida de um sertanejo, ele falando sobre a sua vida, sobre os seus gostos, né? E depois nós vamos ouvir esta mesma música, que foi gravada em 2017 pela Orquestra Filarmônica de Violas, aqui de Campinas, no CD Encontro das Águas, que teve a participação de vários solistas, e a Orquestra Filarmônica de Violas, que é dirigida pelo João Paulo Amaral, que também produziu esse disco, que foi gravado aqui em Campinas, no estúdio Síncopa, entre dezembro de 2015 e janeiro de 2017. E por fim, vamos ouvir Lamento Sertanejo, aí sim, a versão cantada pelo Edu de Maria, do Núcleo de Samba Cupinzeiro, que gravou o DVD Marejante em 2017, também com Lamento Sertanejo de Dominguinhos e Gilberto Gil. Vamos ouvir estas três versões de Lamento Sertanejo e voltamos.

Nós ouvimos aqui no Conexão Regional o Núcleo de Samba Cupinzeiro, a Orquestra Filarmônica de Violas e Alexandre Cunha e Banda, com Lamento Sertanejo de Dominguinhos e Gilberto Gil, cada um na sua respectiva gravação. Neste terceiro bloco, continuamos ouvindo gravações diferentes das mesmas músicas. Agora, um caso bem interessante que eu sempre cito aqui no programa, a música Contrato de Separação, que também é do Dominguinhos, mas com a Anastácia. Esta música belíssima, né? Ela foi gravada praticamente na mesma época por três cantoras diferentes aqui de Campinas. A Isabel Padovani gravou em 2015 com o Ronaldo Saggiorato, contrabaixista, parceiro dela. Eles têm esse duo de voz e contrabaixo já há muitos anos. Gravou no CD Aquelas Coisas Todas, de 2015. Neste mesmo ano, a Catina De Luna, lá na Califórnia, estava gravando também seu CD lá do B Brazilian Project e gravou o Contrato de Separação de Dominguinhos e Anastácia. E pouco tempo depois, a Ana Salvani, cantora aqui de Campinas, sem saber das gravações dessas duas outras cantoras, fazendo seu projeto Canções do Amor Distante, junto com o violonista Eduardo Lobo, também gravou Contrato de Separação de Dominguinhos e Anastácia, no CD Canções do Amor Distante de 2016. Vamos ouvir, então, estas três cantoras com as suas respectivas gravações de Contrato de Separação de Dominguinhos e Anastácia e voltamos em seguida.

Nós ouvimos aqui no Conexão Regional a cantora Ana Salvani e o violonista Eduardo Lobo, a cantora Catina De Luna e a cantora Isabel Padovani e o contrabaixista Ronaldo Saggiorato com a música Contrato de Separação de Dominguinhos e Anastácia, que cada uma delas gravou mais ou menos na mesma época nos seus respectivos CDs, o da Isabel Padovani e Ronaldo Saggiorato, CD Aquelas Coisas Todas, de 2015, e o da Catina De Luna lá do B Brazilian Project, também de 2015. E Ana Salvani e Eduardo Lobo gravaram no CD Canções do Amor Distante, de 2016. Neste quarto bloco, continuamos ouvindo gravações diferentes das mesmas músicas feitas por instrumentistas, cantoras e bandas aqui de Campinas. A cantora maravilhosa Andréa dos Guimarães, que estudou aqui em Campinas durante muitos anos, fez graduação, mestrado aqui na Unicamp em Música Popular, ela gravou o CD independente Desvelo, e neste CD ela gravou o clássico de Tião Carreiro, Piragi e Lorival dos Santos, Rio de Lágrimas. Isso em 2015. Em 2016, a cantora Juliana Amaral, que é a irmã do violeiro João Paulo Amaral, que toca aqui nesse disco, fez a produção, direção musical, e toca junto com os músicos Gustavo Bunhi, Alberto Lucas e Rodrigo Digão Brás. A Juliana Amaral também gravou Rio de Lágrimas, do Tião Carreiro, Piragi e Lorival dos Santos. E a gravação mais antiga que eu tenho aqui é da Orquestra Filarmônica de Violas de Campinas, no seu primeiro CD, que gravou uma versão aqui também de Rio de Lágrimas, e nós vamos ouvir estas três gravações agora e voltamos em seguida.

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versões diferentes das mesmas músicas. O pianista e compositor campineiro, praticamente campineiro, né, vive aqui há mais tempo do que em São Carlos, onde ele nasceu, Albano Salles, ele compôs uma música há alguns anos chamada Quase Frevo. E ele gravou no CD experimental de 2016, a versão instrumental, mas depois achou que ficaria legal com uma letra, deu essa música para alguns letristas, e a versão que ele mais gostou foi do Alessandro Dias, que foi gravado em 2013 pela cantora Bruna Volpe. Então nós vamos ouvir também Quase Frevo, cantado pela Bruna Volpe. E a Catina de Luna, em 2015, também gravou Quase Frevo, do Albano Salles e do Ale Dias, que é o letrista, né, desta canção, no CD lá do B Brazilian Project, que ela gravou lá nos Estados Unidos. Vamos ouvir estas três versões de Quase Frevo, do pianista e compositor Albano Salles, e voltamos em seguida.

Nós ouvimos aqui no Conexão Regional a cantora campineira Catina de Luna, a também cantora campineira Bruna Volpe e o pianista Albano Salles, com Quase Frevo do Albano Salles e a letra do Alessandro Dias. Neste sexto bloco, a gente vai ouvir mais de Albano Salles. Albano Salles, nesse CD experimental de 2016, compôs uma joia, que é uma música chamada Fisgada, uma das músicas mais lindas que eu já ouvi aqui nos últimos anos, gravada aqui em Campinas, no disco do Albano Salles, a versão cantada pela Nanda Maza, uma cantora sensacional de São Paulo, que também é advogada, mas uma cantora que tem uma voz, tem uma interpretação, um sentimento maravilhoso. E depois nós vamos ouvir a Bruna Volpe, que também gravou no CD dela A Fisgada, do Albano Salles, uma outra versão. E depois voltamos ao próprio CD experimental do Albano Salles, onde a Nanda Maza gravou uma versão feita para o inglês dessa música, e aí, em vez de Fisgada, ela se chamou Hand of Fate, ou A Mão do Destino. Vamos ouvir essas três gravações e voltamos em seguida aqui no Conexão Regional.

Nós ouvimos aqui no Conexão Regional o pianista Albano Salles e a cantora Nanda Maza com Hand of Fate, antes a Bruna Volpe com Fisgada e o próprio Albano Salles com a Nanda Maza também, na versão em português dessa música Fisgada. Os três, cada um gravou essa música nos seus respectivos CDs. Neste sétimo bloco aqui do Conexão Regional, nós continuamos ouvindo diversas gravações que foram feitas para as mesmas músicas, para as mesmas obras. O clássico, o maior clássico da Bossa Nova, se chama Garota de Ipanema, junto com Chega de Saudade. E Garota de Ipanema, que é uma das músicas brasileiras mais tocadas em todo o mundo, foi gravada por centenas, milhares de músicos, e aqui em Campinas também. Janice Pessoa Trio, que é o trio composto pela pianista Janice Pessoa, o contrabaixista Paulo Signori e o baterista Pablo Pessoa, gravou em 2012 no CD Esfera a versão deles de Garota de Ipanema, de Tom Jobim. A cantora campineira Catina De Luna também gravou Garota de Ipanema com arranjo do marido dela, o grande pianista de jazz venezuelano Otimaro Ruiz, no CD lá do B Brazilian Project de 2015, e esse arranjo foi até indicado ao Grammy. E o violonista, professor de violão recém-aposentado aqui da Unicamp, viveu muitos anos aqui, hoje mora em Ilhabela, Ulisses Rocha, gravou no seu CD Fractal de 2003 diversos clássicos da música brasileira e também tem a sua versão aqui de Garota de Ipanema de Tom Jobim e Vinícius de Moraes. Vamos ouvir essas três gravações de Garota de Ipanema e voltamos em seguida. Música.

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3: Nós ouvimos aqui no Conexão Regional o violonista e guitarrista Ulisses Rocha com Garota de Ipanema, Catina de Luna, cantora campineira também, com a Garota de Ipanema, e Janice Pessoa Trio, com a versão deles para Garota de Ipanema, de Tom Jobim e Vinícius de Moraes, três gravações da mesma peça. Neste oitavo bloco, vamos ouvir duas gravações de um clássico da música argentina, do grande compositor argentino Astor Piazzolla, uma das minhas músicas preferidas dele, que se chama Adios Nonino, que ele compôs em homenagem ao pai, assim que ele soube que o pai havia morrido, o apelido do pai era Nonino. Então ele compôs esse Adios Nonino e ele conta numa entrevista que o tema principal ele sentiu como se tivesse sido soprado por um anjo, coisa mais linda. Nós vamos ouvir com o Café Tango, que é um quinteto que lançou o seu primeiro disco em 2010. E nessa época o Café Tango era formado pelos seguintes músicos: Alfredo Rezende no violino, Edu Guimarães na sanfona, Diego Beirão na guitarra, Pedro Assad no piano e Gustavo Mazon no contrabaixo. Também gravou, 8 anos depois, o Rafael Tomás Septeto, que é um grupo que foi formado pelo violonista Rafael Tomás, que é graduado, mestre, doutor em violão aqui pela Unicamp. E o grupo é formado pelo Rafael no violão, na guitarra, tem o Fábio Agostines na bateria, tem o César Pereira na flauta, tem o Thiago Marques no oboé, o André Feigenstein no clarinete clarone, o Bruno Cabral no saxofone alto, tenor e barítono, o Henrique Tarrasson no contrabaixo acústico e elétrico e participação especial no CD do Diego Garbim no flugelhorn. Vamos ouvir então Rafael Tomás Septeto também com Adios Nonino, mas antes o quinteto Café Tango interpretando Adios Nonino de Astor Piazzolla e voltamos em seguida.

Nós ouvimos aqui no Conexão Regional Rafael Tomás Septeto e o Quinteto Café Tango com a música Dios Nonino de Astor Piazzolla, um clássico da música argentina recente. Neste nono bloco, continuamos ouvindo várias gravações das mesmas peças feitas por músicos de Campinas. Agora nós vamos ouvir Vila Lobos. Vila Lobos tem uma peça muito conhecida, muito tocada por pianistas como Bis em concertos, que se chama A Lenda do Caboclo. Nós temos aqui em Campinas uma pianista que se chama Sônia Rubinski, que gravou toda a obra para piano de Vila Lobos em 8 CDs. Um trabalho aí que levou quase 15 anos da vida da Sônia para ser concluído. No CD Vila Lobos Piano Music número 2, a Sônia gravou então A Lenda do Caboclo rigidamente como está na partitura. O grupo Campineiro Algaravia, que nasceu na Unicamp, no curso de música, faz uma versão aqui, um arranjo diferente para A Lenda do Caboclo, que é uma música escrita originalmente para piano, e aqui eles fazem um arranjo para contrabaixo, tocado pelo Ricardo Lira, piano tocado pelo Eloá Gonçalves, o Rafael Tomás faz o violão e guitarra, o Fábio Agostines bateria e o Bruno Cabral no saxofone. E depois temos a Escafandros Orquestra, que é uma big band também formada aqui em Campinas por músicos dos cursos de música da Unicamp e também do Conservatório de Tatuí, que gravaram A Lenda do Caboclo com arranjo da Viviane Rock e gravaram no CD Trento e Escavila em ritmo de ska. Todas as músicas do Escafandros Orquestra é em ritmo de ska, que é um ritmo jamaicano, precursor do reggae, um reggae mais acelerado, digamos assim, ou reggae é um ska um pouco mais lento. Nós vamos ouvir então com a pianista campineira Sônia Rubinski, o grupo Algaravia e a Escafandros Orquestra, cada um a sua gravação de A Lenda do Caboclo. A Sônia gravou em 2001, a Algaravia gravou em 2010 e a Escafandros Orquestra gravou em 2012. Vamos ouvir essas três gravações da Lenda do Caboclo de Vila Lobos e voltamos em seguida.

Nós ouvimos aqui no Conexão Regional Escafandros Orquestra, o grupo Algaravia e a pianista campineira Sônia Rubinski com A Lenda do Caboclo, de Heitor Villa-Lobos. Agora nós vamos continuar ouvindo Villa-Lobos aqui no Conexão Regional. Nós vamos ouvir três gravações diferentes da mesma peça. Trata-se da Baquiana Brasileira número 1, A Embolada, um dos movimentos dessa primeira Baquiana Brasileira. Villa-Lobos escreveu 9 Baquianas Brasileiras para diversas formações. Então tem orquestra completa, tem orquestra com pianista solista, tem só coro a capela, tem flauta e fagote, enfim, tem várias formações. Eu tive o prazer de assistir todas as Baquianas Brasileiras há alguns anos lá no Teatro Municipal de São Paulo. Fizeram 2 concertos seguidos, num sábado e domingo. E realmente uma peça, são peças lindas, onde o Heitor Villa-Lobos usa alguns temas de Bach e desenvolve isso com uma linguagem muito brasileira. A Baquiana Brasileira número 1, A Embolada, é bastante conhecida e foi gravada aqui em Campinas por 3 grupos. O primeiro deles é o Quintal Brasileiro, que é um grupo misto de campineiros e paulistanos, né? Tem o Esdras Rodrigues no segundo violino, que é de Campinas. O primeiro violino é o Luiz Amato, os 2 professores universitários, o Esdras, recém-aposentado aqui da Unicamp, e o Luiz Amato, professor de violino da Unesp. Aí tem o Emerson de Biagi, que é professor aqui de viola da Unicamp ainda, mas provavelmente em breve vai estar se aposentando também, já é dos veteranos aqui. E Adriana Holtz, violoncelista da OSESP, e o Ney Vasconcelos, contrabaixista da OSESP. O Quintal Brasileiro gravou no seu CD Vibrações, de 2011, que é o segundo CD do grupo, a Baquiana Brasileira número 1, Embolada. Depois nós vamos ouvir o grupo Algaravia, que a gente acabou de ouvir tocando A Lenda do Caboclo, também fazendo aí um arranjo para essa peça, para a formação deles ali de piano, baixo, bateria, guitarra, sax. E a Escafandros Orquestra, que é uma orquestra, uma big band, né, que toca tudo em ritmo de ska, e eles gravaram em 2012 o CD Train to Ska Villa, só com peças do Villa-Lobos, com arranjo e com ritmo de ska, e eles também gravaram a Baquiana Brasileira número 1, Embolada. Então vamos ouvir esses 3 grupos tocando a Embolada da Baquiana Brasileira número 1 de Villa-Lobos, o primeiro Quintal Brasileiro, que é um quinteto de cordas, depois o grupo Algaravia, e depois a Escafandros Orquestra, e voltamos em seguida.

0: Nós ouvimos aqui no Conexão Regional a Escafandros Orquestra, antes o Grupo Algaravia e o primeiro Grupo Quintal Brasileiro interpretando a embolada da Baquiana Brasileira número 1 do compositor carioca Heitor Villa-Lobos. Pois bem, ouvintes, o Conexão Regional vai ficando por aqui e eu volto com o Conexão Regional a partir das 11 horas da noite aqui na Rádio Educativa. Valeu, até lá.
1: 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FM, 1 hora e 56 minutos.

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1: Bom dia, Campinas! Bom dia! Bom dia, região metropolitana de Campinas! Bom dia, sul de Minas! Bom dia, norte de Minas! Bom dia, Brasil! É, bom dia, minha gente querida! É com muita alegria e fé que damos início a mais um Bom Dia Viola! Aqui na Rádio Educativa de Campinas FM 101,9, conectada com Campinas e com você! Hoje, gente, o sol vai nascer daqui a pouquinho, nasce bonito, né? Porque esses dias já parece que vai estar bonito, de sol. Não que os dias de chuva não sejam bonitos também, né? Mas hoje vai estar uma manhã ensolarada, eu tenho certeza. Mas só porque temos a oportunidade de estarmos juntos, mais uma vez, celebrando a vida, a música de raiz e esse jeitinho gostoso aqui do nosso sertão, né? Antes de começar, queremos parar um instantinho e levar nosso pensamento em gratidão ao Senhor Deus, né? É isso aí. Então, Senhor Deus, nosso Criador, agradecemos pela dádiva deste novo dia e pela chance de reunir tantos corações, cada um com sua história, seu sorriso e sua esperança. Recebemos em nosso programa pessoas de todas as crenças, com respeito e carinho, pois aqui o que nos une é o amor e a simplicidade da vida. Hoje, abrimos as porteiras do rádio, né, do Bom Dia Viola, trazendo para você os sons e sabores do campo, a vida na roça, ensina a gente a valorizar as pequenas alegrias, gente. O cheiro da terra molhada e o cantar dos passarinhos. Quem mora na cidade sempre leva um pedacinho do interior no peito, não é verdade? Então, puxa a cadeira, prepara o café e vem prosear com a gente. E já aproveito para lembrar o nosso programa, que o nosso programa, né, quase não faz sentido sem a sua participação, viu? Conta com a gente aqui. É, e você pode dizer qual cantinho você está ouvindo. Traz seu recado, seu pedido musical, sua saudade. Anota aí o nosso WhatsApp para você mandar mensagem, que é o 19-99478-0062. Pode mandar sua mensagem de texto, áudio ou até aquela foto bonita do amanhecer da sua janela, viu? E não para por aí não, viu? Acesse o nosso site educativa.campinas.sp.gov.br ou baixe o nosso app Educativa Campinas para ouvir a melhor programação sertaneja do jeitinho que você gosta, onde você estiver. Para começar, a gente vai daqui a pouquinho tocar umas modas boas, daquelas que o coração aquece, né? É isso aí, e faz a gente lembrar das raízes. Ó, segura aí que o Bom Dia Viola e está começando, e começando com muita coisa boa. Bom dia! Meu bom dia carinhoso vai para todo esse povo bom que acorda cedo, que vem aqui junto comigo, né, fazer esse programa especial, né? Cada dia tem uma pessoa nova, cada dia tem uma conversa boa de novo, né? Uma prosa boa aqui com todos os meus amigos queridos que me acompanham aqui todas as manhãs, viu? Eu já tenho, tem pessoas que já viraram assim, eles fazem questão de acordar todo dia e me ajudar a fazer esse programa, um programa especial, né? Quero mandar um bom dia carinhoso para todos esses meninos que me acordam cedinho e que mandam mensagem. Ó, o Adriano chegou aqui cedinho, o Adriano tá com a gente agora todos os dias, viu, gente? E ele só faz um pedido, eu sei que toca o coração dele e a gente quer atender o pedido dele. O Adriano falou o seguinte, ó, bom dia, diz, sou Adriano da cidade de Cosmópolis, vim desejar a todos uma ótima quinta-feira abençoada para todos nós. Ele diz, toca Chitãozinho Chororó, Ave Maria, quero oferecer para o meu irmão Francisco. Virou rotina isso aqui, graças a Deus, agradeço a sua participação, viu, Adriano? A gente fica feliz, muita gente que fica feliz de abrir essa manhã gostosa com essa maravilha dessa música, né? É, eu acho que tem uma passagem aqui que eu gosto muito também. Hoje eu vou começar diferente o programa, gente. Eu acho que tem uma oração que todo mundo faz, né? Que é uma oração... Eu acho que assim, é uma oração que atende todas as pessoas, né? Todas as pessoas, e eu acho que é uma coisa bonita de a gente se ver. E na verdade, eu recebi isso aqui uma vez de um amigo que mandou: oi, diz, essa oração aí, cara, é bonita, vê se você toca pra nós aí, você coloca pra nós. Então, eu vou aproveitar e vou colocar pra vocês aqui uma coisa bonita aqui que eu recebi, que é uma oração, né? Eu acho que eu já coloquei ela aqui há algum tempo atrás, e vocês vão ouvir essa oração antes de começar o programa, porque ela é bonita demais. Eu estou tentando achar aqui, gente, por isso que eu estou falando com vocês aqui, tentando olhar aqui se eu acho essa oração. É uma oração como é que é o nome dele? Do Marco Brasil. O Marco Brasil faz uma apresentação bonita de uma oração linda, né? Eu quero ver se eu acho aqui para a gente iniciar o programa com essa pequena homenagem. É muito bonita, viu? Agradeço o carinho de cada um que está mandando mensagem aqui para mim, viu? Agora eu vou começar com os meus amigos aqui que manda o bom dia carinhoso aqui para a gente, que pede amanhã, acorda cedinho, bem cedinho. E eu quero agradecer cada um de vocês que vem aqui mandar essas mensagens belíssimas pra gente, né? Quero mandar um bom dia carinhoso aqui pro meu amigo Paulo Roberto, meu querido, que tá sempre aqui mandando mensagem pra gente. Ô, Paulo, bom dia, meu irmão. Deus abençoe você, viu? Você, sua casa, a sua família. É muito bom saber que você tá aí todos os dias mandando essas mensagens lindas pra gente, né? Ele sempre acorda e já pede um tempinho aqui para poder mandar a mensagem para a gente aqui. Agradecido, viu, meu amigo? Fico muito, muito feliz de saber que você está aí, sempre mandando mensagem querida para a gente aqui todos os dias, viu? Obrigado pelo carinho, viu? Adilson Firmino, Adilson Firmino, bom dia. Que Deus abençoe o seu dia, meu amigo, com muitas coisas boas. É sempre bom saber que você está aí com a gente todos os dias, viu? Obrigado pelo carinho de sempre. Sempre bom saber que tem gente que acompanha a gente todos os dias, né? Outro que tá sempre com a gente aqui, o José Dantas. Oi, Zé, bom dia. Ele falou assim: diz, bom dia. É um dia abençoado a todos nós. Toca aí para nós, Ronaldo Viola e João Carvalho, Cabo Clean Valente. Ô, Zé, obrigado, viu? Vou tocar para você já. Aguentei que você já vai ouvir. Quem tá aqui mandando mensagem? O Zibinho. Ô, Zibinho, bom dia.
2: Bom dia.
1: Já chegou com a tocha, né, Zibinho?
2: Bom dia pra Cantina, bom dia Brasil, bom dia Educativa.
1: Bom dia.
2: Bom dia, Diz Cruzes.
1: Bom dia.
2: Cheguei chegando. Ficar pra madrugada.
1: Isso, graças a Deus.
2: Mais um dia, uma quinta-feira, meu amigo.
1: Abençoada.
2: Que é o Zibinho, mano. Cheguei pra ficar rico.
1: Amém. Que Deus abençoe nós.
2: Bom dia, uma quinta-feira. Hoje é sexta-feira. Hoje é quinta-feira ainda. Meu amigo. Pra lembrar da vinheta engraçada aí, né?
1: Eu vou mandar ela pra você aqui, peraí.
2: Deus abençoe essa programação, só uma ligada aí, meu amigo. Essa programação é a tudo. E os ouvintes também. Bom também. Bora, meu amigo. Marcos chega chegando, mano. Zibinho chegando nas porteiras velhas da sala. Sentiu um ponto nove. Meu amigo.
1: Obrigado, Zibinho. Bom dia pra você, viu? Muito bom ter a sua companhia aqui também. Aproveito e mando um bom dia carinhoso para minha querida amiga Edna, né, Edna? Tá no pé do eito. Ela falou ontem assim: não fico mandando mensagem para você porque não quero atrapalhar. Não atrapalha não, mulher. Eu gosto demais de receber sua mensagem, seu carinho. É sempre bom receber esse seu carinho, viu? Obrigado por essa demonstração de carinho que você me manda todos os dias. E eu mandar um bom dia carinhoso também pra Rosânia, que acorda cedo, tá aí. Eu tenho certeza que tá ouvindo a gente, né, Rosânia? Bom dia, Deus abençoe você. A Alessandra também, né? A Alessandra também tá sempre aqui. O meu amigo Araújo também tá sempre com a gente. É muita gente, viu, gente? É muita gente pra eu lembrar, pra eu mandar mensagens. E eu quero agradecer, tá? todo esse povo que manda mensagem, o José Geraldo, lá do Norte de Minas, o José Matias, aqui de pertinho, ô povo bom, viu? Obrigado, viu, gente? Vamos tocar. Ah, o Tonhão também, o Tonhão sempre com a gente aqui mandando mensagem, o Batata, esse povo é um povo bom, viu? Então, gente, eu vou abrir essa mensagem que eu acho que é bonita e logo em seguida nós vamos ouvir a Maria que o meu amigo pediu aqui, nós vamos ouvir.
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1: Opa, não é isso aqui não. Eu vou tocar uma mensagem de fé aqui do nosso querido Marco Brasil, que manda essa mensagem bonita aqui. Eu acho que é bom a gente compartilhar essas coisas. Ele começa com um Pai Nosso bonito, gente. Vou tocar para vocês aqui, ó.
4: Santificado seja o vosso nome. Venha a nós o teu reino. Seja feita a sua vontade, assim na terra como no céu. O pão nosso de cada dia nos dai hoje. Perdoai as nossas ofensas, assim como nós perdoamos a quem nos tem ofendido. E não nos deixeis cair em tentação, mas livrai-nos do mal. Amém.
1: Aô.
4: Olha, Senhor, eu sei dos meus erros e às vezes...

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1: Hoje é sexta-feira! Hoje... Ah não, hoje é quinta, olha.
2: Bom dia, Jorge Pompá. Bom dia, Jorge. Tudo bom aí, meu amigo? Deus abençoe seu dia. Bom dia a todos os campineiros, todos os brasileiros que acompanham a gente aqui no Bom Dia Viola. Eu sou o Edis Cruz, é. E olha só, minha gente, o cheiro do campo parece que chega até aqui, né? Pelo rádio, não é mesmo? Tem coisa mais gostosa do que lembrar da infância na roça? Acho que não, né? Acordar bem cedinho, ouvir o galo cantar, sentir o friozinho da manhã e ver o vapor saindo do café feito na hora. Quem já viveu isso sabe do que eu tô falando, né, gente? No interior, cada detalhe tem seu valor. A lajota gasta da cozinha, o fogão a lenha aceso, a rede na varanda, a lida na roça logo cedo, né? E a música? Ah, meu Deus do céu! A música é amiga sempre, que é aquela antiga, né? A música antiga, sempre presente nos mutirões, nas festas, nos momentos de folga, né? Qualquer coisa já junta uma moda de viola e já começa no arrastapé, né? Quantas vezes não escutamos nossos avós contarem causos de antigamente, né? Eu já ouvi muitas vezes, e você? Histórias de boi bravo, de romaria, de casamento na capela, de festa junina com forró até amanhã, né? Até amanhecer o dia, né? Histórias que viram verdadeiras lições de vida, né, gente? Carregadas de simplicidade e ensinamento. Olha só, por isso, hoje, né, o Bom Dia Viola abre esse espaço para você lembrar, se emocionar e dividir suas memórias com a gente. Conta aí, qual lembrança do campo faz seu coração bater mais forte? Pode mandar mensagem pelo WhatsApp, 19 99478-0062. Vou repetir, 19 99478-0062, que queremos ouvir o seu caos, o seu jeito de viver o sertão, mesmo que seja nas lembranças, viu? Agora, para embalar esse clima de nostalgia, a gente vai escutar algumas modas, sabe aquela moda de viola que tem cheiro de terra e sabor de infância? É isso aí. Então vai acompanhar aqui com nós umas modas boas que você vai ouvir agora. Essa moda que eu gosto demais, gente. Essa moda é uma moda que toca no fundo do meu coração, eu tenho certeza. Tem alguns amigos que são queridos, que mandam mensagem pra gente todo dia, que eu sei que gosta dessa moda, que vai ouvir e vai cantar junto. Vamos tocar essa moda boa, porque é goiano e paranaense. Oh, coisa boa. O poder... do Criador. Agora em Campinas, 4h35. Bom dia.

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1: 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É, agradecemos de modo especial ao homem e à mulher do campo que alimenta nossa gente e todos os guerreiros da cidade que constroem nosso dia a dia. Sintonia certa para sua manhã. É isso aí, gente. Cada novo amanhecer é uma página em branco, que eu sempre digo, que Deus nos dá para escrevermos uma linda história. Se dirigindo um trator ou carro, seja cuidando do gado ou das reuniões, comece com fé. A gente te deseja um dia abençoado e cheio de histórias. E se você quiser compartilhar uma história bonita com a gente, pode anotar o WhatsApp para você mandar mensagens no 19 994780062, 19 994780062. É isso aí, obrigado. Nosso site também você pode usar, educativa.campinas.sp.gov.br. Salve, meu povo! O galo já cantou, viu? O café tá passado e o sol já daqui a pouco começa a adorar a serra, viu? Hoje é um novo dia, viu? E você tem que escrever uma história bonita, com o suor do trabalho e a gratidão no coração, gente. A gente sabe que o trabalho honra o homem e a mulher, né? No campo e no asfalto, é com suor e honestidade que a gente constrói uma vida digna, né? Que hoje seja recompensado a sua mente, encontre soluções, viu? É isso aí, você pode mandar mensagem para nós, a gente ajuda você a escrever essa história bonita, viu? Começando com umas modas, né? Umas modas bonitas, que a gente vai tocar, vai ficar tocando aqui para você toda manhã aqui. Agora há pouquinho, o meu amigo Jair Minicelli me mandou uma música, ele falou: oi, diz, toca aí para mim, o Zé Fortuna, A Lenda da Valsa dos Noivos. Vou tocar para você, Zé. O Jair é um grande amigo, viu? Olha, o Jair liga aqui pra mim, eu faço questão de atender as ligações dele. Ele liga aqui e pede a música. Ele falou: ah, não gosto muito de WhatsApp, não, desse negócio de tecnologia, não. Ele é dos antigos, né, Jair? Jair é um parceiro nosso aqui, ele pediu pra tocar arrasto na areia. E olha só, gente, ontem ele confidenciou comigo uma história tão bonita, né? Ele falou que faz 60 anos que a mãe dele faleceu, né? Morreu em maio, né? E ela fazia crochê. Olha que delícia, né? E o crochê, e ela escrevia coisas para eles, né? Para a família toda, né? E ele fala que ele se lembra da frase que a mãe dele escreveu naqueles paninhos de prato, né? Que ela fazia, aqueles crochê que ela fazia. Ela falou assim, ele disse que a mãe dele escreveu assim, ó: quem Deus confiou, nunca se enganou. Olha que coisa linda, viu? Ai, que bacana, viu? Que bacana mesmo. Coisa bonita relembrar, né? E ele diz que o pai dele faz 25 anos que foi morar com Deus, mas que ele tem esse sentimento saudosista, né? Que afaga o coração, né? Lembrar que o pai e a mãe foram pessoas boas e que deixaram ele aqui com o homem que ele se tornou, né, Jair? Que Deus abençoe você. Vou tocar essa música pra você já já. Tem ouvinte nova aqui que tá, ela mandou mensagem ontem, né? E hoje ela mandou um áudio, vamos ouvir. É a Maria, né? Oi, Maria, bom dia.
2: Bom dia, Edir.
1: Bom dia.
2: Tudo bem com você?
1: Tudo.
2: Em saúde, tá bom, né?
1: Graças a Deus.
2: Deus te abençoe.
1: Amém.
2: E aqui é Maria, do Auxiliadora. Eu ouço a rádio já faz muito tempo.
1: Ah, obrigado.
2: E agora que eu passava assim, comecei a participar, sabe?
1: Obrigado.
2: Que eu tenho a rádio de pilha e eu gosto de ouvir, porque às vezes a gente não consegue dormir, né?
1: É, isso mesmo.
2: Se for possível você tocar para mim a música Rastros na Areia.
1: Claro.
2: Tá bom?
1: Opa.
2: Deus te abençoe sempre.
1: Amém.
2: Que você tem uma voz muito calma, tá bom?
1: Ah, obrigado.
2: Continue com essa voz que você tem. Deus te abençoe sempre.
1: Amém, Cida. Muito obrigado, viu, Maria? Muito obrigado pelo carinho, viu? Nossa, eu fico feliz demais de saber que a gente está agradando algumas pessoas, né? Que você tenha um dia abençoado, com muitas coisas boas aí pra você e toda a sua família, viu? Continue com a gente aqui. Vou tocar essa moda que você pediu, sim. Vamos tocar essa moda já, já. Então, eu vou tocar as modas pra vocês, né? Daqui a pouquinho a gente volta pra gente continuar as nossas prosas. Agora, 4 horas e 55 minutos. Bom dia.

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Gente boa da viola e do sertão, né? Vamos parar um instante, tomar um café coado com a dor e refletir sobre essa música que Nezita Barroso e Jair Rodrigues cantaram com tanta alma. Velho pilão. Esse pilão velho de madeira, que já bateu tanta pilota de arroz e socou tanto café, é mais que ferramenta. É um mestre da sabência. Ele não fala, mas ensina. Você reparou? O pilão só bate, bate, bate, sempre no mesmo lugar. Parece teimoso, mas é firme. Assim é a vida no campo. Quem desiste na primeira pancada, não colhe a farinha. A música nos lembra que o pilão velho tá cansado, trincado, mas ainda tem serventia, que nem os mais velhos na roça, né? Cheio de histórias, na palma da mão, gente. O pilão já escutou promessa de noivado, choro de criança, reza de sexta-feira e caos de assombração. Ele é testemunha da coisa simples que o mundo moderno não quer esquecer, né? E Jair Rodrigues e Nezita Barroso, dois quilates da nossa música, cantaram essa moda com aquele gostinho de roça molhada de orvalho, né? Eles estão dizendo: ô, meu irmão, não joga o passado fora não, que ele é a força do seu amanhã. Por isso, quando você ouvir o ronco do pilão, lembra, cada pancada é uma lição. A pressa não quebra a casca, só a paciência do pilão. E aí, vamos combinar, né? O mundo tá aí cheio de fumaça e modernagem, né? Mas o pilão velho ainda tem o que ensinar para quem quiser escutar com o coração. E é isso. Bom dia, viola. Que seu som ecoe como o pilão da tulha. Firme e verdadeiro. E não se esqueça, simplicidade é tempero da vida. Saúde e paz no seu eito. Bom dia. Eu fiz essa reflexão sobre o velho pilão exatamente para uma companheira nossa querida, uma amiga querida que está aqui ouvindo o nosso programa. E é uma honra sempre quando ela manda mensagens carinhosíssimas aqui para mim, a minha amiga Eliana, lá de Jundiaí. Ela falou e disse: cai da cama, né? Só de saber que tem café quentinho na sua companhia e de todos os ouvintes fiéis, né? Toninho e seu neto Rony, Reginaldo e a Laranjada de Sexta e tantos que já são de casa. A gente pula contente. Vamos pedir uma música? Inesita, a sua escolha. Grande abraço, excelente quinta-feira, diz. Ah, você viu, Inês? Eu coloquei justamente essa música para falar com você, viu, Eliana? Obrigado pelo carinho. Eu quis escolher essa moda, que eu acho que é uma moda bonita demais. E você pode pedir outra, viu? Pode pedir outra que eu vou tocar. Eu vou tocar uma música que eu sei que você gosta muito e eu vou tocar outra moda para você. Como eu já tinha colocado essa aqui na programação, eu vou colocar e você me pediu, eu fiquei mais feliz ainda. Então eu vou tocar essa moda para minha amiga. E já vou voltar aqui e vamos tocar uma de... Eu sei que você gosta muito de uma cantora bonita, né? Que é a Roberta Miranda. Eu vou tocar aqui. São tantas coisas pra você, tá bom? É isso aí. É bom saber que você... Eu vou tocar aqui. São tantas coisas pra você, tá bom? É isso aí. É bom saber que você tá sempre aí com a gente, viu?

0: ou se levanta, viu? Bom dia. A Alessandra também tá mandando bom dia pra gente. Pode deixar, Alessandra, vou tocar João Mineiro pra você. Minha querida Edna, ela falou, bom dia, diz, não sei o que aconteceu com meu celular, mas meu celular não quer mandar mensagem. Desculpa por não responder antes, tá bom? Beijo. Beijo pra você também, viu, Edna? Sabia que você tá aí coladinho, tenho certeza. Eu mando mensagem porque eu sei que o povo tá aí do ladinho, grudadinho, esperando e falando comigo. A Fátima Tonucci diz o seguinte, lindo dia, que sua quinta-feira seja incrível, feliz, alegre e abençoada. Eu desejo o dobro pra você, viu? Obrigado pelo carinho. Minha querida Cacilda, sempre com a gente, sempre fofinha aqui com a gente, todas as manhãs também. Ela mandou o seguinte, bom dia, diz, seu programa hoje está maravilhoso. Muita saudade do meu pai e da minha mãe. E tanta recordação, tanta lembrança. Obrigado por esse momento. Deus te abençoe sempre. Ô, Cacilda, eu fico muito feliz de proporcionar isso para você, tá? Esse sentimento saudosista, lembrar da família, daquelas pessoas que foram importantes, que são importantes para a gente, que ficam no coração da gente e vai para a vida, né? Que Deus abençoe vocês, viu? Você e sua família. Obrigado pelo carinho. Minha prima Lenira, sempre querida, sempre fofinha, mandando mensagem aqui pra mim. Ela fala, bom dia, meu querido primo. Vamos lá, mais um dia cheio de bênçãos. Amém, Lê. A Lê é lá de São José do Rio Preto, sempre mandando essas mensagens carinhosíssimas pra mim. Ela sabe que o amor que ela manda pra mim, eu mando pra ela. Eu gosto demais dessa família, gosto demais mesmo. Ela, meu primo Walter, aquilo ali é meu irmão, não é um primo, é um irmão que Deus me deu, graças a Deus. Sempre repito aqui que vou na casa dele, ele não sabe o que faz pra mim. E ele vem aqui, eu não sei o que faço pra ele também, viu? É uma troca de sentimentos bons que a gente tem e que eu gosto de compartilhar com ele a vida. Porque pra mim a vida é muito simples, eu não fico pegado em coisas. Eu fico pegado nas pessoas, as pessoas que têm valor pra mim. É isso que importa na vida, né? Ontem a minha sobrinha Raoni me deixou tão feliz, eu fiz umas fotos para ela do Dia das Mães, ela, minha irmã, os filhos dela, aí ela coloca lá toda feliz, e ela é tão fofinha, ela é tão chorona quanto eu, gente, ela colocou lá, o melhor fotógrafo de todo o mundo. Olha que beleza, né, gente? Eu até fico emocionado quando ouço essas coisas. Porque a gente, quando a gente tem esse respeito das pessoas que a gente ama, né, que estão próximas da gente, a gente fica feliz demais, né? Saber que as pessoas olham para você e te admiram. Isso eu fico feliz demais. Obrigado, minha sobrinha Raoni. Beijo para você. Amo você e sua família, sua mãe, seus filhos. Amo a Marcela, as crianças, todo mundo. Eu sabe com quanto eu amo vocês. O Bom Dia Carinhoso também vai pro Dino Palma. Oi, Dino, bom dia. Ele falou assim, que venha o bem, que me traga sorte, que abra meus caminhos, que sejam de luz. Amém. Deus abençoe seu dia, viu, Dinão? Tamo junto sempre, sempre, sempre, sempre. O meu querido amigo, o Antônio Perandré, o Tonhão sempre querido aqui, né? Sempre mandando mensagem carinhosa. Ele mandou assim, para hoje, desejo que seu dia seja abençoado, iluminado, protegido por Deus. E mandou um áudio para nós, vamos ouvir. Ô, meu querido, bom dia,
1: pode
0: Tonhão.
1: Bom dia, Dio. Manda para mim aí, João Carlos Josiel, Sertão é meu lugar.
2: Na programação.
1: Manda aí pro Batata, Garrucha, Sabiá.
2: Então eu vou tocar essa
1: Ziele, Paulinho da Tuba, Zé Cavalo, a todos os ouvintes da Educativa.
0: Opa, obrigado. Pode deixar que eu vou tocar pra você já, viu? Aguenta aí, Tonhão. Abração pra você, viu? Muito obrigado, viu? Obrigado mesmo. Quem tá aqui mandando mensagem pra gente também? O José Finesse, meu querido amigo. Ô Zé, bom dia. Ele falou, bom dia, diz. Que nosso dia seja abençoado por Deus. Toca a mão do tempo, Tião Carreiro e Pardinho. Vou tocar pra você, deixa comigo aqui que eu já vou tocar. E a minha querida a Maria Luísa, sempre com a gente aqui, mandando mensagens lindíssimas. Hoje não foi diferente. Ela disse o seguinte, tudo na vida é uma questão de escolha. O ódio pesa, o amor liberta. A mentira corrói. A verdade ilumina, chorar alivia, mas sorrir aquece a alma. Cada caminho tem seu reflexo, cada palavra seu oposto. A negatividade te prende, enquanto a positividade te empurra para frente. No fim das contas, bem e mal são dois lados da mesma moeda. Se você e você é quem decide qual lado brilha. Escolha o que faz sua alma respirar em paz. A vida é curta demais para caminhar nas sombras quando o sol está logo ali. Coisa boa, Maria Luísa. Que coisa, que mensagem linda, linda, linda, linda. Obrigado pelo carinho. Vamos de moda boa, gente? Minha querida amiga Eliana, essa é pra você. Bom dia.

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0: 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Bom dia, gente. Boa hora para você, viu, que batalha a cada dia, né? Assim como o agricultor que planta semente e cuida da terra com carinho, a gente também está plantando, né? A gente está plantando nosso futuro. A cada escolha, a cada esforço, cada gota de suor, hoje é a garantia de uma colheita forte amanhã, viu? Não importa se você está lidando com a terra ou com os papéis na mesa. O importante é semear com fé e regar com esperança, viu? Mande sua mensagem de carinho pra gente. Nosso WhatsApp é o 19-99478-0062. Vou repetir, 19-99478-0062. Eu sou o Edis Cruz e a nossa educativa tá aqui para levar para você muita coisa boa através do nosso site também, educativa.campinas.sp.gov.br. Ou se você preferir, pode baixar o nosso app Educativa Campinas na sua lojinha de aplicativo, disponível para Android e iOS. E também, se quiser, pode vir nos encontrar aqui na Avenida Andrade Neves, 2158. Andrade Neves, 2158, aqui do ladinho, bem pertinho da Torre do Castelo, viu? Você será muito bem-vindo aqui, viu? Aproveita e manda um bom dia carinhoso para esse povo todo que acorda cedo e manda mensagem para mim, né? O Theo mandou mensagem aqui, ele falou: "Oi, diz, bom dia, ótima quinta-feira, toca Escota de Vagalumes." Ô, Theo, deixa comigo, vou tocar para você, viu? Abraço carinhoso para você, viu? Ah, minha irmã Cleide também, acordou cedinho, né, minha irmã? Minha irmã acorda cedo todos os dias. Ela falou: "Bom dia, Viola, dia abençoado para todos. Se puder, toca Daniel, para ser feliz." Ô, minha irmã, deixa comigo, vou tocar para você sim. Aqui já, já, você já ouve a sua moda que você pediu aqui, essa moda bonita e com o Daniel, tá? Aguenta aí. É, quem que tá mandando mensagem aqui pra gente também é o Carlos Ambrosio. O Carlos Ambrosio falou: "Oi, diz, bom dia para hoje, abençoado seja essa manhã e todos os planos de Deus para nós." Carlão, obrigado pelo carinho de sempre, viu? Sempre bom ter sua companhia aqui. Meu querido Walter, ô, Walter, ele falou: "Bom dia, meus queridos irmãos da rádio, e a você, meu estimado Edis Cruz. Essa reflexão maravilhosa é muito pensativa do nosso passado." É verdade. É o Walter Maria Helena, do São Bernardo. Você diz: "Cada dia me surpreende. Gostaria de ouvir com Inesita a música Velho Pilão. E a vocês, meus amigos, de manhã sertanejo. Fico com o Senhor e que seus corações sempre estejam no lugar para quem precise. Amém." Ô, Walter, obrigado pelo carinho. Mas, ó, eu toquei Inesita agora há pouquinho, essa música, belíssima música, que foi um pedido de uma ouvinte. Ela pediu e eu toquei. A minha querida amiga Eliana pediu essa música belíssima, eu toquei essa música linda pra ela. Mas, ó, ontem eu vi que você pediu uma música aqui e eu não toquei, né? Não deu tempo de tocar. Eu toquei uma, não toquei a outra. Mas eu vou tocar essa música que você escolheu aqui, que é o Mato Grosso e Matias, o Lavrador, tá? Então hoje eu toco pra você. Eu lembrei, falei, eu vou falar pro Walter que eu não esqueci dele, não. Então daqui a pouquinho você ouve a música que você pediu, tá? Meu querido César Brolese, ô, César, tava sumido, hein, homem? A gente tava com saudade de você, viu? Deus abençoe, viu? Deus abençoe seu dia, sempre. E a gente agradece a sua presença aqui. O César lá da padaria Cidade Jardim tá sempre mandando abraço para você. Então a gente manda abraço para você também. E pro César lá da padaria Cidade Jardim em Americana. Pro César e pro Mirão também. Aproveitando que o César Brolese tá mandando, a gente manda o César da Americana também. Abraço para vocês. Essa família linda que eu conheci também, ela mandou, a Edna mandou assim: "Um lindo e abençoado dia para você, diz, e todos os ouvintes. Bora que já é quinta." É isso aí, viu, Edna? Quinta-feira. Abração pro José, viu? Fala que eu já tô com salivando aqui as cuecas viradas que ele faz, viu? Qualquer dia desse eu passo aí de novo pra comer cueca virada, tomar um café com vocês, prosear um pouquinho, tá? Obrigado pelo carinho. Meu querido Cairo. Ô, Cairo, bom dia.
1: Bom dia, Dias.
0: Bom dia.
1: Cairo, padaria
0: Santa. Opa.
1: Bom dia para você, para sua família, para mim, para minha família.
0: Obrigado.
1: Tomei família, Jair e família, o Reginaldo e família.
0: Opa!
1: O Beni e família. E a todos aqui da Baraia Sandra.
0: Ah, abração para todas as meninas aí.
1: A gente precisa sempre sentar, conversar com nossos filhos.
0: Verdade.
1: Para não acontecer o que aconteceu lá em Rio Branco.
0: É verdade, viu?
1: Porque O pai sempre deve, se tiver uma arma em casa, não pode nem deixar o filho ver.
0: É verdade, viu?
1: Isso aí é duro demais.
0: Verdade.
1: E a gente tem filho, a gente tem que sentar, ter um tempo. Pode fazer tudo que quiser no mundo, mas sempre tem que ter um tempo para sentar e conversar com os filhos.
0: É verdade.
1: Às vezes o que está acontecendo, se está tudo certo com ele. É o que eu faço sempre com meu filho de 13 anos. Eu tenho meu raspinha lá que estou sempre conversando com ele.
0: Tá certo, precisa conversar mesmo.
1: Tchau. Eu queria ouvir hoje, eu e Giovanni, menina da loja.
0: Opa, bom também.
1: Bom fim de semana para você, muito obrigado.
0: Ô, meu amigo, obrigado pelo carinho. Obrigado demais mesmo, viu? Tamo aqui, agradeço pelo carinho seu todos os dias aqui, viu? Muito obrigado. Um abração carinhoso pro Timóteo. Bom dia, Timóteo. Ele falou, bom dia, meu amigo. Eita, amado Batista. Bom dia a todos os ouvintes. Bom dia. Quero que seu dia seja abençoado. O seu também, viu, Timóteo? Abração para você, viu? Carmita, minha querida amiga, diz o seguinte, gente. Dias leves não anulam os dias difíceis. Mas quando Deus está presente, nenhum dia vem vazio. Há dias de descanso, de batalhas, há dias em que o coração sorri e há dias em que ele só tenta suportar. Ainda assim, em todos eles, Deus continua sendo refúgio, força no cansaço, colo no silêncio e proteção em meio ao que ninguém vê. Quem caminha com fé entende, não é sobre ter uma vida sem lutas, é sobre não passar por nenhuma delas sozinho. Uma abençoada e leve quinta-feira para todos nós. Beijo, diz beijo para você, Carmita. Maravilhosa a sua reflexão, viu, Carmita? Deus abençoe você, exatamente isso, viu? E estamos aqui para acompanhar vocês todos os dias juntos, viu? Quem está aqui comigo também está mandando mensagem. Bom dia!
2: Fala, Edis Cruz, bom dia, meu querido.
0: Bom dia!
2: Ótima quinta-feira para todos, para mim, para você e para todos que estão tá ouvindo. Oi, Edis. Coloca fogão de lenha.
0: Opa!
2: Do Chitãozinho Chororó.
0: Claro!
2: Se possível, claro.
0: Claro que é possível, amigo.
2: Então, uma ótima quinta-feira para todos nós. E partiu trabalhar.
0: Partiu trabalhar. Ô, Paulo, obrigado, viu? Obrigado pelo carinho aqui. Vamos tocar essa moda linda para você, sim. Quem tá aqui comigo também é o Ademir. Oi, Ademir, bom dia.
3: Bom dia, Diz Cruz.
0: Bom dia.
3: Aqui é o Ademir, novamente, de Montemor, tá
0: bom? Opa!
3: Ora, se você puder, toca pra mim Roberto Meirinho, Sanfona Furada.
0: Opa!
3: Fazendo um favor.
0: Claro.
3: Tá bom?
0: Toca, sim.
3: Obrigado. Tchau, bom dia.
0: Bom dia, Ademir. Obrigado pelo carinho. Já você ouve, viu? E finalizando nossos contatos, daqui a pouco eu coloco mais, meu querido Toninho. Bom dia, Toninho.
4: Bom dia, Edir Cruz.
0: Bom dia.
4: Eu tô em Indatuba.
0: Bom dia.
4: Manda um abraço ao Reginaldo Palmeirense.
0: Isso.
4: Minha irmã Antônia Pérez.
0: Isso.
4: O Ronaldo Taxista. Rony, pai e a mãe. Carlos em Salvador. Tonhão. E só alegria pra rádio.
0: Amém, obrigado.
4: Coisa boa. Tomar café. Ouvir uma bela rádio.
0: Obrigado.
4: Fica com Deus, querido.
0: Você também. Abração. Obrigado, Toninho. Obrigado pelo carinho. Vamos tocar moda, gente? Então vamos tocar as modas e daqui a pouco a gente volta para prosear. Agora, 5h50. Bom dia.

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4: Educativa Campinas, agora 6:02, e vamos de Jean Giovanni, a menina da loja. Bom dia.

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1: Agora em Campinas, 6 horas e 7 minutos. Bom dia!

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1: Essa é uma de muitas histórias que acontecem nesses bailes de barracas, baile de fazenda, esses bailes que vai até as tantas da madrugada. E eu estava numa dessa, bicho.

0: Num desses bailes que a gente estava tocando, chegou um cara por nome de João Bravo, chegou dando tiro, quebrou o lampião, e a turma na escuridão se mandou todo mundo. Ficou eu com a minha sanfona desafinada que dava dó. Aí o cara chegou pra mim e falou assim:
1: ah, por menino, se tu não tocar um forró direitinho, eu furo o forro dessa sanfona.
0: Nessas alturas chegou o italiano. O italiano era o dono do baile. Aí ele falou assim: sanfoneiro cachorão, toca uma mazuca pra mim dançar com a minha rosa que tá afinadinha. Se você não tocar, eu vou te dar uma puretada na cabeça em piastrão. Mas o mineiro, quando chega no fandango, ele põe pra quebrar. E o mineiro estava com a namorada. Aí ele chegou pra mim e falou assim:
2: uai, senhor, será que não precisa aprontar um reclasse nesse trem?

0: todo mundo gosta de curtir uma boa. E vai curtir num baile. Nesse baile ele dança em qualquer ritmo. Mas nessas alturas chegou o gaúcho. Chegou arrastando a espora, quebrou o chapéu na testa e falou assim: não te estique que a cama é curta e não te entregue nem que caia as carças. Mexer com o gaúcho é cutucar o diabo com a vara curta. Me toque um vaneirão, senhor. Bom, gente, eu quero deixar aquele abraço para vocês. Agradeço os aplausos, o incentivo, o calor, o carinho de vocês para com a gente. Eu vou me mandar, bicho, porque a sanfona minha continua com fole furado, desafinada que dá dó e faz igualzinho um jegue, igual um jumento. Preste atenção, olha. Por que que não veio ontem?
1: 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Bom dia você. Aô, gente boa, viu, gente? Gente que acorda cedo, obrigado pelo carinho, gente. Ô, meu povo de fé, de estrada. Hoje eu vim aqui contar um caos que me aconteceu, desse que a gente guarda na memória, igual pinga-boa em barril de pê, né, gente? Senta na beira do rancho e me dá licença. Eu tinha uns 8 anos, talvez 9. Morava lá no fundão, lá na fundão das Dirce Reis, onde o galo canta mais alto pra espantar o silêncio. Meu pai, homem de pouca palavra e muita ação, me acordou um dia com o céu ainda escuro, com aquele cheiro de terra molhada no fogão de lenha, e disse o seguinte: filho, vamos puxar feijão no eito, lá de baixo, você vai carregar a água para mim. Pois bem, eu, moleque franzino, enchi a lata d'água e fui. O sol já vinha subindo quente, feito brasa de forno. Eu tropecei num toco, derramei a água e torci o pé. E numa dessas eu derramei no chão, viu? Com lágrimas grossas correndo no rosto, no meu rostinho sujo, olhei pro meu pai e falei: pai, não consigo, tô cansado, isso tudo é muito pesado pro meu tamanho. Meu pai então parou a enxada, olhou pro céu, tirou o chapéu, limpou o suor, aí sentou no pé de jatobá, me pôs no colo e falou assim: escuta aqui, meu filho. O feijão que a gente vai plantar hoje, você vai colher daqui uns meses. Mas a força que você está gastando agora, você vai colher hoje, hoje mesmo. Quando a lata d'água chegar no eito, cada gota que você carrega, rega não só o feijão, mas rega o homem que você vai ser amanhã. Parece mentira, gente, mas aquela palavra entrou em mim que nem faca na manteiga. Eu enxuguei o rosto, peguei a lata de novo e fui. Devagar, mas fui. Derramei água, mais uma vez. Caí outra vez, mas não parei. Quando cheguei no eito, com a lata quase pela metade, meu pai não disse nada. Só me deu um sorriso do tamanho do horizonte, né? E aquele dia, gente, aquele dia, eu aprendi que a vida da gente não é feita de grandes feitos. É feita de gotinhas carregadas com o coração. Hoje, olhando para trás, vejo que aquela lata d'água foi a primeira encomenda que eu entreguei, né? Ela me ensinou que tropeço não é derrota, é descanso para a pisada mais firme. E que o peso que a gente carrega na infância vira asas quando a gente cresce. Então, você que está aí sofrendo, a gente carrega na infância, vira asas quando a gente cresce. Então, você que está aí sofrendo, achando que a tarefa é grande demais,

0: O nome pra mim é Caxi, se eu não me engano, né? A hora que ela viu, ela falou, Isaltino, fala esse nome, minha mãe. E é, quem é da roça sabe, né? Não esquece, fica no coração. Obrigado, Isaltino. Você não sabe o bem que você me fez, homem. De me passar, de passar esses minutinhos aí com você. E foi bom demais, viu? Fiquei com muita saudade de muitas coisas. E trouxe as lembranças da nossa roça, né? Da roça, pra minha mãezinha. Que Deus te abençoe, viu? Que Deus te abençoe e continue te dando essa força. E vencer esses obstáculos, porque eu sei que você é um guerreiro, viu? Conheci um pouco da sua história e sei que você tá enfrentando, o que você enfrenta. Não é fácil não, homem. Parabéns, viu? Sou seu fã, Isaltino. Obrigado, viu? Ah, minha querida Heloísa, bom dia, Heloísa. Seja bem-vinda.
1: Bom dia, meu amigo.
0: Bom dia.
1: Ótima quinta-feira.
0: Para você também.
1: Deus te abençoa.
0: Amém.
1: Te ilumina, te guarda, te protege.
0: Amém.
1: Eu queria ouvir a música com César e Paulinho. Cuida de mim, Deus.
0: Opa, vai ouvir.
1: Ofereço a você, todos os ouvintes.
0: Obrigado.
1: Ao Rony,
0: obrigado.
1: Que apareceu, graças a Deus.
0: Graças a Deus, é.
1: Fica com Deus, meu amigo.
0: Amém. Você também, viu, Luísa? Vou tocar já, aguenta aí que você já vai ouvir. Quem tá aqui comigo também, falando bom dia, é o Fábio. Oi, Fabião, bom dia.
2: Bom dia, meu amigo de cruz,
0: bom
2: tudo
0: dia,
2: bem?
0: Tudo jóia.
2: Fábio Lira Souza. Opa. Tô sumido, mas...
0: É, percebi, viu?
2: Na audiência, hein?
0: É isso
2: sempre
0: aí. Tô
2: ouvindo você aí, viu?
0: Obrigado.
2: Um abraço, fica com Deus aí.
0: Com Deus também.
2: Tenha um ótimo dia.
0: Ô, oh, você
2: pra
0: também,
2: você,
0: Fabião.
2: E todos os seus ouvintes.
0: Obrigado, abração pra você. Valeu, obrigado, viu, meu irmão? Muito obrigado pelo carinho. Meu querido César, o César falou o seguinte: bom dia, diz. E diz: antes eu entrava às 5 horas para trabalhar e todos os dias estava ligado. Em janeiro troquei de serviço, depois de 29 anos de empresa. Agora estou entrando às 7. O rádio que tem em casa não pega rádio. Agora baixei o aplicativo da rádio e todo na sintonia da saudade. Na sintonia, saudade da rádio e do melhor programa sertanejo da região. Abraço a você e todos os ouvintes. Ô, meu amigo, obrigado. Ele falou: toca Mago de Boiadeiro e oferece ao Mirão e ao César da padaria Cidade de Jardim, a todos os ouvintes, com Lourenço e Lorival. Vai ouvir, deixa comigo que você vai ouvir, viu? Obrigado pelo carinho, viu, César? Meu amigo Reginaldo Paiva, bom dia, Reginaldo.
3: Bom dia aí.
0: Bom dia. Vai? Opa!
3: Reginaldo Paiva de Itupeva na área aí.
0: É nóis.
3: Véspera de sexta, você já sabe, né?
0: É.
3: Amanhã aquele suquinho de laranja.
0: É isso aí.
3: É. Ei, só que pra nós aí, Zezé,
0: deixa
3: chamaram assim?
0: Oh, claro.
3: Oferece pra todos os ouvintes aí que tá na escuta, pro Toninho, família dele, pro Rony, pro rapaz lá da padaria. Acho que é padaria Sandra. Vamos comer queijo.
0: Isso.
3: Pão de queijo.
0: Isso.
3: Um abraço, fica com Deus. Vai Parmeira, vai Toninho, vai Parmeira, Toninho.
0: Bom dia, meu amigo. Deus abençoe seu dia, viu? Vai ouvir sim, aguenta aí. A minha amiga Edna falou e diz: que delícia a música agora, dançando sozinha. Ah, que legal. É, a Carmita também falou: desenterrou a sanfona, pra adorei. Ô, nosso amigo que mandou a mensagem aqui pra gente. O Ademir, né? O Ademir que pediu. Ó, Ademir, tô fazendo sucesso a música que você pediu aqui, viu? Tô todo mundo falando que a música, que eu desenterrei a música. Foi bom você tocar. Ô, que bacana. Obrigado, viu? A NV de Bosco também tá mandando mensagem pra gente. Ô, NV de, bom dia. Bom dia, Viola. Deus abençoe nosso dia. Amém. Muitas coisas boas. Ô, gente, vamos tocar a moto desse povo, então. Daqui a pouquinho a gente volta. Agora, 6 horas e 24 minutos. Bom dia.

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1: Educativa Campinas, agora 6h40. Bom dia.

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1: Alô, ouvinte de Campinas e região. Sabe aquele pé de milho que nasce no meio da terra seca? Pois é, ele não pergunta se vai chover. Ele brota, ele luta, ele se estica pro sol e dá espiga, né? A vida às vezes aperta, o sertão parece longo, o serviço pesa nas costas, mas desanime não. A força que o senhor e senhora tem dentro de você é maior que qualquer estiagem, né? Cada dia é uma semente nova. Plante esperança, regue com fé e deixe o tempo de Deus fazer o resto. O Bom Dia Viola tá aqui para lembrar. O galo canta e para despertar com coragem. E você tem coragem de sobra, mesmo que não enxergue agora, tá? Bora pra luta, com coração leve, porque quem acorda com a viola e palavra amiga, já começa o dia na vantagem. Você é forte, você é da terra e a terra sempre renasce, né? Um abraço bem grande e no seu ouvidinho, e que o seu dia seja farto com a colheita, uma boa colheita pra você. Bom dia! Meu bom dia carinhoso vai para esse povo todo que me acompanha todas as manhãs. Quero mandar um bom dia carinhoso para Edna de Sumaré. Bom dia, Edna. Obrigado pelo carinho, viu, minha querida? Ah, o Augustão. Ô, Augustão, amigão. Abraço para você. Ótima quinta-feira para você também, meu irmão. Deus abençoe, viu? A Lucimeire Galhardo de Sumaré. Ela falou e diz, bom dia. Que Deus abençoe o nosso dia. Traga paz, alegria e fé. Toca para mim, por favor, o Menino da Gaita. Vai ouvir, Lucimeire. Até que já se ouve, tá? A Iracide Oliveira também está aqui mandando, nosso dia vai ser abençoado, Jesus está cuidando de tudo, amém, eu acredito nisso também, viu? Ei, trembão, viu, Carmita? O Machado também, o Machado diz assim, amanheceu e Deus colocou em nossas mãos a grandeza da vida e a oportunidade de começar mais um dia na presença dele. Bom dia, Machado, abração para você, meu amigo. Um abraço carinhoso aqui também vai para o Valdeci. Oi, Valdeci, bom dia. Quem tá aqui comigo também? O Gilson também. Oi, Gilson, bom dia. Gilson Luquim, tá sempre mandando carinhosamente coisas aqui pra gente. Obrigado pelo carinho, viu? Bom dia pra você, lá do Salame Caipira. A Alessandra tá mandando bom dia. Daqui a pouquinho você ouve essa música. Alessandra, obrigado. E a Maria do São Bernardo também mandando bom dia pra gente. Obrigado, viu, gente? Obrigado porque vocês são o adubo dessa rádio, que vocês que nos ajudam a crescer como a gente cresce. A cada dia, mais ouvintes estão chegando aqui. Eu agradeço todos vocês. Daqui a pouquinho o Jotinha tá aqui pra levar pra vocês muitas coisas boas. Por enquanto, nós vamos de moda boa. Agora, 6h46, bom dia!

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1: Eu acho que você tem que mandar aquela mensagem. 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
4: Quem nunca apagou uma mensagem de celular, né? Que mandou, apagou, né? É isso aí, né? A gente sabe de muita gente, né, Jota? Às vezes tem pessoas que mandam até mensagem errada,
5: até
4: né?
5: Até uma pessoa errada. Aí complica.
4: Bom dia.
5: E aliás, complica mesmo, né?
4: Mas essas mensagens aqui que ele apaga porque ele manda para a pessoa que ele ama, né? E ele quer pedir desculpa e não consegue, não e fica mandando e apagando, essa vergonha, né?
5: É, mas isso é uma coisinha bobinha, simplesinha, né?
4: Exatamente isso.
5: Mas tem pessoas que mandam coisas sérias.
4: É verdade. Aí,
5: e aí não dá tempo de apagar, a pessoa plintou antes.
4: Isso aí.
5: Não adiantou nada.
4: Bom dia, meu amigo. Seja bem-vindo. Deus abençoe o seu dia.
5: Tudo bem contigo?
4: Graças
5: tudo
4: a Deus. Joia. E você?
5: Eu tava chegando aqui na rádio, tava ouvindo o Sérgio Reis. Maravilha, né, rapaz?
4: Bonito demais, né? Essa moda dele.
5: Sérgio tá com 80 e tantos anos, né?
4: 80 e poucos anos.
5: Você já ouviu ele no programa do Serginho Grosman na Globo?
4: É.
5: Né? Nossa senhora, e canta bonito,
4: canta,
5: né?
4: Canta bonito.
5: Rapaz? Não faz força para cantar,
4: não,
5: já notou?
4: Não, de jeito nenhum.
5: Tem cantor que vai cantar, a goela parece que vai. A veia aqui do
4: é verdade, pescoço,
5: né? vai sair fora.
4: É ele não, né?
5: Ele só abre a boca e a voz sai.
4: É verdade.
5: Maravilha, rapaz.
4: E é gostoso demais.
5: Isso é bom.
4: E é bom que a gente pode compartilhar isso com os nossos ouvintes, né?
5: Mara, justamente. Isso é muito aí. Bom.
4: Bom, gente, agradeço a companhia de cada ouvinte, né? Que. Nos trouxeram aqui seu carinho, a sua audiência. E a gente agradece e pede que Deus abençoe todos vocês nessa manhã de quinta-feira. Amanhã, hoje é véspera de sexta, viu? Amanhã já está todo mundo aqui preparando o suco de laranja, né? É Reginaldo Paiva, né? Cássio do Correio, o Cássio gosta de Danoni, né? O Cássio lá dos Correios. A Rosa também gosta de um Danoni, né, Rosa? Bom dia. E não se esqueça, a vida é como uma bela música sertaneja. Cheias de histórias para contar e de sentimentos para compartilhar. Bom dia e até amanhã.

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4: A Câmara Municipal de Campinas, por meio da Escola do Legislativo, promove o curso Comunicação de Excelência, Oratória e Uso Estratégico do Discurso, hoje das 9 horas às 4h30 e na sexta-feira das 9 ao meio-dia. O curso será ministrado por Michel Carvalho da Silva, que é doutor em Ciências Humanas Sociais. Mais informações podem ser obtidas no telefone WhatsApp 19-3736-1860. Entre os módulos previstos do curso estão Introdução à Oratória, Medo de Falar em Público, Comunicação Assertiva, Estruturação do Discurso e Argumentação. O curso gratuito é aberto ao público com certificação. Com trabalhos técnicos de Maurício Vicenzi, Isabela Santos para o Minuto Câmara.
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5: Bom dia, Campinas! Estamos chegando com muita música e muita informação para você que acompanha aqui a 101,9. Vocês estiveram até aqui com o Edis Cruz, agora eu, Jota Silva, vou com você até as 9 com música e informação nesta manhã linda de quarta-feira. Quarta-feira nada, rapaz, uma quinta-feira! Climão gostoso, solzão saindo, 19 graus, umidade relativa do ar 74%, tá bom? Daqui a pouquinho, informações do trânsito, o dia praticamente começando. Você que tá no trânsito, conta pra mim como é que tá você aí, tudo bem? Tá em casa ainda? Que legal, tomando o seu café. Bom dia, Campinas! A gente começa com música, já já, muita informação pra você. E a gente começa com 14 bis, tem Alceu Valença, tem Stephen Bishop, bastante coisa legal.

0: Aí a abertura do Bom Dia Campinas ao seu Valença e também 14 Bis. Bom dia, você que está em casa, você que está no trabalho. Bom dia, você que está no trânsito. Aliás, você que está no trânsito, muito bom dia. Você que está aí na região da Zeferino Vaz, no Tapetão. Olha, trânsito bastante lento, desde o Laranjão ali, saindo de Paulínia até Betel. Ali a região de Betel também, pelo amor de Deus, hein? Nossa Senhora. E depois da região do Okinawa até a entrada de Campinas também, pelo amor de Deus, trânsito terrível, né? E você que está indo da Teodoreto para pegar o Tapetão, também aquela entradinha está terrível esse horário de manhã, hein? Bom dia você que está no trânsito ouvindo a gente, um grande abraço, viu? Os amigos que estão vindo lá de Monte Mor, da região de Monte Mor, acessando aí a Anhanguera, vindo para Campinas aí na 101, também, como sempre, esse horário, a entrada para Campinas, o camarada gasta ali de 20 a 30 minutos todos os dias. Você que está na Santos Dumont, desde o SESI até a entrada de Campinas também, trânsito terrível, como todos os dias. Você que está indo para Mogi Mirim, olha, do Santa Cândida, para entrar ali na região do Santa Cândida, já não está fácil não, viu? Quem está vindo de Mogi para pegar Dom Pedro, também trânsito bastante lento. Você que está nessa região, está na Anhanguera, está na Bandeirantes, 994-780062 é o nosso WhatsApp. Conta como é que está aí, 994-780062, tá bom? Em qualquer ponto da cidade, tá onde? Conta pra gente como é que tá o trânsito aí, tudo bem? Agora 7h17, você interagindo com o Bom Dia Campinas.
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0: E agora você tem Stephen Bishop, depois tem Kenny Rogers.

Aí o Kenny Rogers na programação da Educativa, sempre conectada com Campinas. Bom dia, Campinas! 994-780062 é o WhatsApp da Educativa. Olha, você que está trafegando aí pela via Anhanguera, segundo informações, a Anhanguera SP-330, o trânsito na via Anhanguera apresenta fluxo carregado na chegada à capital. Aliás, não é novidade nenhuma, né? Toda chegada à capital, tanto pela Bandeirantes, pela Anhanguera, é um sufoco. Sentido capital São Paulo, tráfego bastante carregado desde a altura da Avenida

0: da Mutinga até a ponte Atílio Fontana, acesso à marginal Tietê. No sentido interior, o fluxo normalizado na maior parte da extensão, sem registros recentes de grandes bloqueios, tá bom? Na Bandeirantes, até o momento, a rodovia SP-348 apresenta condições de tráfego e alerta de operações. Fluxo normal de maneira geral, a não ser na chegada de São Paulo e região de Jundiaí, também pela Bandeirantes, região de Jundiaí, é um sufoco, né? Motoristas vindos da rodovia João Cerezer, lá em Jundiaí, podem encontrar lentidão no acesso ao sistema Ianguera Bandeirantes. Agora, a Autoban faz um alerta com relação a algumas obras programadas, viu? Obra de recuperação. Há uma grande intervenção em andamento para recuperação de 100% do pavimento em todo o sistema Anhanguera Bandeirantes, tá bom? As obras têm previsão de longa duração e pode causar interdições pontuais, faixas e acostamentos em diversos trechos, tá bom? Tem interdição programada para o quilômetro 36 também. Então, bastante atenção, você que está na Anhanguera, você que está na Bandeirantes, tá bom? O Walter dizendo aqui que está vindo de Limeira, região de Nova Odessa, também região parada lá na... É um outro ponto também, a região de Nova Odessa, a qualquer dia, viu? Não precisa de acidente, não. Ele não está falando de acidente, ele falou que o trânsito está bastante lento aí vindo, na Anhanguera, vindo na região de Nova Odessa. Obrigado aí pela informação, amigo. 7h26, Educativa, e o Bom Dia Campinas.
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0: Muito bem, 7 horas 39 minutos. Bom dia, Campinas. Eu tô vendo aqui imagens da rota das bandeiras. Você que tá na Dom Pedro, sentido Jacareí, no quilômetro 46 da SP-65, que é Dom Pedro, na região de Nazaré Paulista, olha, o tempo muito nublado, tem um pequeno congestionamento, né, devido a um acidente em atendimento, sem grandes proporções o acidente, graças a Deus, mas a neblina do 46 ao 48 da Dom Pedro sentido Jacareí é muito grande, tome bastante cuidado, tá bom? Agora são 7 horas 40 minutos aqui na Educativa, sempre, sempre conectada com Campinas. Falando em trânsito, quem costuma circular na região da Vila Brandina, você que circula pela região da Vila Brandina, tem uma informação para você de hoje, viu? Olha, você vai notar que o trânsito ali vai dar uma melhoradinha. O trânsito vai estar mais organizado a partir das 10 da manhã. Sabe por quê? O cruzamento das avenidas José Bonifácio e Rotary, ele recebeu semáforos inteligentes que serão ligados hoje a partir das 10 da manhã. Os equipamentos ampliam a segurança no acesso à rua Odila Santos de Souza Camargo, junto à Praça Doutor Edmundo Barrato. Implantados pela INDEC, os semáforos contam com câmeras que detectam o fluxo veicular. Os tempos semafóricos e a permanência na fase verde são ajustados a partir da demanda de veículos presentes no eixo. Legal, palmas aí para a INDEC. 7 horas 41 minutos, 994-780062 é o WhatsApp da Educativa para você contar para a gente de onde é que você nos acompanha, de onde é que você nos de onde é que você nos ouve, qual bairro, qual cidade, tá bom? Conta para mim, 7h41, você que está no Uber, como é que está o trânsito aí na avenida que você está trafegando? Conta para mim aqui, 994-780062. Bom dia, Campinas!
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1: Muito bem, bom dia, Campinas. Olha, e o Coringão ontem na Libertadores empatou no apagar das luzes, né? A Libertadores ontem teve o Independente Rivadavia, que empatou com o Fluminense em 1-1. O Universidade Católica empatou com o Cruzeiro, né? O Cruzeiro 0-0, não saíram do 0-0. E o Corinthians, perdendo por 1-0 no finalzinho, fez um gol e empatou o jogo em 1-1 com Santa Fé. Hoje tem o Mirassol, joga hoje contra a LDU no Marião, lá em Mirassol, contra a LDU do Quito. O Independiente, o Flamengo pega o Independiente de onde mesmo? Esqueci de onde, já eu falo para você onde é. Tá bom? O Flamengo joga hoje às 9:30 da noite. São Paulo também joga contra o time do, se eu não me engano, lá do Chile, ou Higgins, né? Joga hoje pela Libertadores. São jogos de hoje dos brasileiros na Libertadores, tá bom? Agora são 7:50. Você está na Educativa. Você conta pra gente de onde é que você nos ouve, de onde é que você acompanha a programação da Educativa Campinas, tá bom? Como é que tá a temperatura agora, nesse momento, aqui pelos lados do Castelo? Estamos com quantos graus? 21 graus nesse momento, umidade relativa do ar 70%. Quinta-feira de sol, uma quinta-feira bonita, a temperatura deve chegar hoje aí por volta dos 30 graus, tá bom? Agora 7:51 no Bom Dia Campinas.

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5: A vereadora Guida Calisto realiza hoje, às 14h, um debate público com pesquisadores do estado de São Paulo. O encontro acontecerá no plenário, com transmissão ao vivo pela TV Câmara Campinas. A discussão visa abrir um diálogo com a população sobre o que está acontecendo com os institutos públicos de pesquisa em São Paulo, que, segundo a parlamentar, estão sendo enfraquecidos. O encontro terá a presença de Helena Lutgens, que é presidenta da Associação dos Pesquisadores Científicos do Estado de São Paulo, Silvia Gatti, que é presidenta da Associação de Docentes da Unicamp, Joaquim Avelino, que é diretor da Associação dos Pesquisadores Científicos do Estado de São Paulo, e Rogério Bezerra da Silva, que é diretor do Portal Radar Democrático. Com trabalhos técnicos de Maurício Vicenzi, Isabela Santos para o Minuto Câmara.
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6: Bom dia Campinas, 8 horas e 3 minutos. Bom dia Reinaldo Oliveira. O Reinaldo Oliveira me corrigindo que Jota, o São Paulo hoje não é pela Libertadores, é pela Sula. Verdade, verdade. São Paulo e Orins, lá do Chile. Esse time é lá de El Teniente, lá no Rancagua, no Chile. Então, o jogo do São Paulo hoje com o Higgins é pela Sul-Americana e não pela Libertadores da América. Obrigado aí pela né, corrigindo a gente aí. É mesmo assim, quando a gente dá uma informação que não está legal, estiver ouvindo, é só mandar um recadinho para a gente aqui, tá bom? Olha, a gente, Campinas confirmou ontem mais 2 mortes pela síndrome respiratória aguda grave provocada pelo vírus influenza causador da gripe. Com os novos registros, o município soma 5 óbitos relacionados à doença desde o começo em 2026. As novas vítimas tinham históricos de doenças pré-existentes e não haviam sido vacinadas contra a gripe ainda este ano. E de acordo com a Secretaria de Saúde de Campinas, foram contabilizados 65 casos por influenza neste ano em Campinas. Os novos casos confirmados são de um homem de 93 anos de idade e de uma mulher de 80. As vítimas morreram nos dias 11 e 14 de abril. E você que ainda não tomou a sua vacina contra a gripe em todos os postos de saúde, é só chegar e tomar, não demora nada, não tem fila, tá bom? Vamos nos prevenir. 8h05, Educativa e o Bom Dia Campinas.
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1: Opa, o microfone agora sim está aberto. 8 horas e 19 minutos, bom dia Campinas! Obrigado a todos que acompanham a programação da Educativa, sempre, sempre conectada. Programação da Educativa, sempre, sempre conectada com Campinas, tá bom? Quero mandar aqui um abraço muito especial.

Na Praça Arautos da Paz. O evento é voltado exclusivamente para profissionais da limpeza urbana, como coletores, garis e trabalhadores operacionais e administrativos do setor. O percurso será de 5 quilômetros, tá bom? 5 quilômetros aberto tanto para corrida quanto para caminhada. A expectativa dos organizadores é reunir cerca de 1.000 participantes. A iniciativa é organizada pela Prefeitura de Campinas por meio da Secretaria de Esportes e Lazer em parceria com o consórcio Campiambiental, como forma de reconhecimento aos trabalhadores que atuam diariamente na limpeza da cidade. Tá bom? 994-780062 é o WhatsApp da Educativa, sempre conectada com Campinas. Manhã de sol, quinta-feira gostosa, ensolarada, 22 graus nesse momento, aqui pelos lados do Castelo. Tá legal? Quem é que tá chegando para você? Muito mais músicas, muito mais informações no Bom Dia Campinas. Agora você tem Paula Fernandes e depois tem uma saudade dos anos 70, maravilhosa, do Light Reflections. Daqui a pouquinho.

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1: 8 horas 29 minutos. Essa música do Light Reflexos, Tell Me Once Again, sucesso lá dos anos 70. Linda, linda, linda, linda. Atenção, você que está indo sentido a rodovia José Roberto Magalhães Teixeira, sentido norte, tem excesso de veículos do quilômetro 8 ao 2. Tá bom? Sentido norte. É vindo de saindo lá da Bandeirantes, Anhanguera, né? Vindo para Campinas, tá bom? Um excesso de veículos. Trânsito tá devagar, mas por excesso de veículos do 8 ao 2. Agora, quem tá indo, saiu da Dom Pedro, pegou a Zé Roberto Magalhães, sentido capital, sentido Anhanguera, Bandeirantes, o trânsito está normal. Gente, maio é o mês da conscientização sobre a saúde materna. Em Campinas, a campanha Maio Furta Cor promove 2 eventos gratuitos voltados ao cuidado emocional das mães e das famílias. Dia 24, das 8h30 às 12h30, acontece o dia do Maio Furta Cor na Lagoa do Taquaral, lá no Portão 6. No dia 30 de maio, no mesmo horário, será realizado o 4º Simpósio de Saúde Materna no Teatro Bento Quirino, com debate sobre vínculos familiares, prevenção e redes de apoio. Os eventos são abertos ao público e voltados para famílias, estudantes e profissionais da saúde. Mais informações no WhatsApp 987-63-5155. Educativa 994780062 é o WhatsApp para você contar para a gente de onde é que você nos ouve, de onde é que você nos acompanha. 8h32, bom dia, Campinas!

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1: Na sua fundação, em 1911, o Guarani mandou seus jogos no chamado Ground da Vila Industrial. Anos depois, a mudança foi para as terras do Guanabara, compradas a seguir da proprietária Isolete Augusta de Souza Aranha, de família tradicional e tia de um dos pioneiros do clube, Egídio de Souza Aranha. Nesse local foi fundado em 1923 o Estádio do Guarani, que no entanto ficou conhecido como o Pastinho, devido ao terreno do entorno onde animais podiam ser vistos pastando. Localizado na rua Barão Geraldo de Resende, o estádio passou por várias reformas e durante 30 anos o Bugre mandou seus jogos lá. Com a lei do acesso em 1948, no entanto, o Pastinho não suportava mais um número crescente de torcedores. O terreno foi trocado por outro, maior, onde está instalado hoje o estádio, no local conhecido como Baixada do Proença. A imobiliária propôs a troca e ainda ofereceu 2 milhões de cruzeiros de compensação. Mas não foi suficiente. Coube ao diretor Antônio Carlos Bastos o papel de comandar a comissão pró-estádio em ações como a campanha do cimento, campanha do tijolo, da quermesse, da boa vontade e outras 25, além da venda de cadeiras vitalícias. Portanto, ao contrário de muitos clubes, o Guarani não teve ajuda financeira do poder público. O novo estádio foi inaugurado em 1953 e na estreia o Guarani venceu Palmeiras pelo placar de 3 a 1. Quando viu a maquete do novo estádio, o jornalista João Caetano Monteiro Filho, de Campinas, admirou a forma elíptica e a beleza dos traços, comparando-o a uma joia, e a ideia veio imediatamente. Este é o brinco de ouro para a princesa, já que Campinas era conhecida como a Princesa do Oeste. E o nome oficial ficou Brinco de Ouro da Princesa. Foi após a maior conquista do time, o título de campeão brasileiro em 1978, que o brinco iniciou a construção do tobogã. O recorde de público foi registrado em abril de 1982, no jogo contra o Flamengo, com 52 mil torcedores. Hoje o estádio está negociando seu destino. É certo que uma nova arena deverá deslocar os jogos do clube. Quando isso acontecer, o brinco não será apenas um novo cenário da exploração imobiliária. Por certo, estará compondo a memória viva de uma história de glórias e conquistas. Este foi o Minuto da Memória Campineira, produção e apresentação de Celso Bodstein e realização da Rádio Educativa e Academia Campinense de Letras.
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3: 8 horas 46 minutos, bom dia, Campinas. Olha, você que está aguardando um frio, uma frente fria associada a áreas de instabilidade deve mudar o tempo no sudeste do país, com impactos diretos em São Paulo a partir do final de semana. Segundo o Instituto Nacional de Meteorologia, o sistema tem previsão de chuva, ventos fortes, queda acentuada de temperaturas em diversas regiões do país. De acordo com o IMET, a frente fria começa a atuar hoje pelo sul do país, né? Passando lá pelo Rio Grande do Sul, por Santa Catarina e também pelo Paraná. E no sábado, a frente fria deve chegar ao estado de São Paulo, a Mato Grosso do Sul, provocando chuvas e derrubando as temperaturas. No estado de São Paulo, a mudança deve ser significativa no início da próxima semana. A capital paulista deve registrar mínima de 11, né? No domingo, 10 na segunda e 12 na terça-feira, tá bom? Então, o friozinho deve chegar também a Campinas, tá legal? São 8 horas e 47 minutos, Educativa sempre conectada com Campinas. Vamos juntos até as 9 horas da manhã. E às 9 da manhã você tem Manhã Educativa com o Marcos Cavalcante, sempre também com muita música e muita informação. 8 e 47.

0: Nothing compares to you, Sinead Connor, na programação da Educativa. Olha, você que está trafegando nesse momento pela 101 Campinas Montemor, atenção, a pista está interditada, tá bom? Um caminhão tombou agora de manhã na rodovia Jornalista Francisco Aguirre Proença, conhecida como Rodovia Campinas Montemor, e bloqueia totalmente a pista sentido Campinas. O acidente aconteceu no quilômetro 11, na altura de Hortolândia, nas proximidades do viaduto da rodovia dos Bandeirantes. O motorista do caminhão não se feriu. Segundo a concessionária responsável pelo trecho, o caminhão estava carregado com tonéis de silicone. Com o tombamento, todas as faixas precisaram ser interditadas. Nesse momento, o congestionamento já passa de 2 quilômetros, com cerca de 50 minutos a mais no tempo de deslocamento. Os motoristas estão sendo desviados para a rodovia dos Bandeirantes. As equipes da rodovia do Tietê, concessionária responsável pelo trecho, atuam na ocorrência. 8h53 no Bom Dia Campinas.
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0: Ana Carolina, música bonita, quem de nós dois? Amanhã tem mais Bom Dia Campinas, tô indo embora, Marcos Cavalcante está chegando para seguir com música e informação para você aqui na 101,9. Tudo bem, Marcos? Tranquilo?
1: Olá, Jotinha. Bom dia, né? Tudo bem, meu amigo?
0: Tudo bom?
1: Bom dia para você, boa quinta-feira.
0: Ó, quinta-feira
1: quintou
0: já,
1: hein, rapaz? Pré-sexta.
0: Tá rápido, hein?
1: Não tá passando, tá voando.
0: Tá voando,
1: tá
0: né?
1: Tá voando, tá rápido demais,
0: verdade,
1: né?
0: Verdade.
1: Da hora então... que o cérebro até tá com dificuldade de associar esse tempo tão rápido, viu?
0: Então, um bom programa para você.
1: Valeu, meu
0: Mas
1: amigo.
0: Mas eu volto a uma da tarde para socorrer você aqui.
1: Farei o possível aqui para manter esse pique gostoso e passar o horário para você.
0: Com certeza vai conseguir.
1: Vambora.
0: Então, gente, um grande abraço. Amanhã, 7 da manhã, tem mais um Bom Dia Campinas. Mas eu volto logo mais com Tarde Educativa, às 13 horas. Um abraço, até lá.
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6: O projeto de lei complementar número 32 de 2026, de autoria do Executivo, permanecerá em pauta por 30 dias para o recebimento de emendas de vereadores e da população. O prazo segue o que determina o artigo 42 da Lei Orgânica do Município de Campinas. O PLC 32-2026 altera dispositivos da Lei Complementar de 2025, que trata da concessão de alvará de uso das edificações e do certificado de licenciamento integrado. Entre as mudanças propostas, estão ajustes nos procedimentos de fiscalização em casos de descumprimento de horário de funcionamento e de irregularidades relacionadas à documentação obrigatória do Corpo de Bombeiro. Pelo projeto, estabelecimentos que funcionarem sem esses documentos válidos poderão ser intimados a encerrar imediatamente suas atividades. Em caso de descumprimento, estão previstas multas que podem chegar a 5 mil UFIQs, além de medidas como lacração do local e eventual encaminhamento do caso para medidas judiciais. A proposta também define que ações de fiscalização, como intimações, aplicações de multas e lacrações, passem a ser executadas por servidores de carreira do cargo de agente de fiscalização. Com trabalhos técnicos de Maurício Vicenzi, Isabela Santos para o Minuto Câmara.
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1: Olá, muito bom dia, boa quinta-feira, está no ar mais uma edição da sua Manhã Educativa, programação conecta você com curiosidades, com clássicos que marcaram época, né? E vamos juntos até ao meio-dia com, com a nossa Manhã Educativa, né? Depois nós teremos o nosso encontro no menu musical. Uma excelente manhã para você que acordou cedo, né? Já tomou aquele cafezinho e está na nossa companhia aqui na Educativa. Que a sua manhã seja maravilhosa, que o seu dia seja especial. Aqui tem muita música boa, muitos momentos especiais para a gente compartilhar com você, hein? Manhã linda, céu azul, poucas nuvens em Campinas, tempo agradável. O trânsito está razoável aqui, pelo menos do lado do Castelo, está bem tranquilo. E que você tenha uma ótima manhã, tá bom? Vem com a gente, nosso WhatsApp liberado, você pode interagir comigo através do 019-99478-0062, anotou aí? Então vem com a gente, sua quinta-feira vai ganhar mais ritmo, mais emoção agora com a nossa programação. Bom dia, Campinas. Aqui, ó, Manhã Educativa, com Ace of Base, Rap Nation.

0: 9:17, ao Yahoo Morning. Antes, Alice Brothers com All For A Reason. E Rap Nation abrindo aí a nossa manhã educativa com Ace of Base. É, que bom ter a sua companhia, poder compartilhar com você esses grandes sucessos que marcaram a época e também informações. Olha, um caminhão carregado com tambores de silicone tombou na manhã desta quinta-feira na rodovia Jornalista Francisco Aguirre Proença, a SP-101 em Hortolândia. O acidente aconteceu ali por volta das 7h37, no quilômetro 11, na pista sentido Campinas. Com o tombamento, todas as faixas precisaram ser interditadas. No início da manhã, o congestionamento já chegava a cerca de 1,5 km no trecho. Equipes da concessionária Rodovias do Tietê foram acionadas para atender a ocorrência e realizar a remoção do veículo. O motorista do caminhão não ficou ferido. Como rota alternativa, os motoristas estão sendo orientados a utilizar a rodovia dos Bandeirantes no sentido São Paulo. O retorno mais próximo fica na altura do aterro sanitário Delta. Recomendação também aí é evitar a região até a liberação total da pista. Agora 9:18, você está na melhor Educativa FM.
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0: É, e chegando sucesso nacional, Rita Lee.

0: E assim a gente fecha mais um momento especial da nossa manhã educativa. Aí a força, a elegância e o talento eterno da Aretha Franklin. Another Night. Essa música é marcante, transformou aí a Aretha em uma das maiores vozes da história da música mundial. É, sejam bem-vindos, você está na Melhor Educativa FM. Agora traz um recadinho para você. Campinas recebe no próximo dia 24 de maio uma manhã especial para quem aprecia a música, cultura e as tradições da nossa história. O Museu da Cidade vai apresentar aula, espetáculo, história e cultura no som da viola com o violeiro Ivan Vilela, um dos grandes nomes da música brasileira quando o assunto é viola caipira e cultura popular. O encontro acontece às 10 da manhã com entrada gratuita no Museu da Cidade, que fica na Avenida Doutor Heitor Penteado, número 2145, na região do Lago do Café. Uma oportunidade linda para conhecer mais sobre a história da viola, suas influências na música brasileira e ainda curtir uma apresentação cheia de sensibilidade e tradição. Então, já anota aí na sua agenda, 24 de maio, sábado, às 10 da manhã, cultura, música brasileira e um passeio especial pelo som da viola com Ivan Vilela no Museu da Cidade de Campinas.
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1: 9:45, que bom ter a sua companhia, hein? Chegando mais um clássico pra você, Boston, com More Than a Feeling.

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1: Placar News. O Santos vive um momento delicado na Copa Sul-Americana. O empate 1-1 contra o Recoleta complicou ainda mais a situação do Peixe na competição e deixou a equipe distante da classificação. Já são 7 jogos sem vitórias, uma sequência que aumenta a pressão dentro e fora de campo em todas as competições disputadas pela equipe. O técnico Cuca também enfrenta desafios importantes na gestão do elenco. Além do desempenho abaixo do esperado, o treinador precisa lidar com questões internas e buscar soluções rápidas para recolocar o time no caminho das vitórias. Com a fase decisiva da Sul-Americana se aproximando, o Santos sabe que precisa reagir imediatamente para manter vivas as chances de avançar. A torcida espera respostas e um futebol mais competitivo nas próximas rodadas. Para a Educativa, Renato Leal.
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2: 9:51. Na sua manhã educativa, Celine Dion.

Tá aí o som do Alphaville com Dance With Me. Antes você ouviu Craig David com Walking Away e Celine Dion com I'm Alive. Só musicão pra você aqui na Rede Educativa. Ótima quinta-feira pra você. 25 graus nessa manhã de céu azul em Campinas, hein? Que tempo bom. É uma frente fria associada a áreas de instabilidade. Começa a mudar o tempo no sudeste do Brasil e pode trazer reflexos para o estado de São Paulo a partir deste fim de semana, segundo o Instituto Nacional de Meteorologia. O sistema ele provoca aí aumentos nas chuvas, ventos fortes e também queda nas temperaturas em várias regiões do país. A frente fria ela começa a avançar nesta quinta-feira pelo sul, né, lá no Rio Grande do Sul, com previsão de chuva de até 50 milímetros, principalmente ali na região de Uruguaiana. Também há risco de granizo no centro-sul gaúcho e rajadas de vento que podem chegar a 90 km por hora na Grande Porto Alegre. Em algumas áreas do sul e oeste do estado de São Paulo, as máximas aí não deve, do estado do sul, né, aliás, não devem passar dos 15 graus. Enquanto isso, no interior paulista e em Campinas, o tempo segue firme nesta quinta-feira, com predomínio de sol e calor ao longo do dia. Máxima prevista para hoje é de 27 graus. Agora 10 horas e 3 minutos em Campinas, nós vamos para um rápido intervalo e voltamos já com mais músicas para você.

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3: Sou Cisne Furtado, diretor da Defesa Civil. Estou aqui no Minuto Ambiental para falar para vocês que a Defesa Civil está à disposição da sociedade em geral pelo telefone 199. Temos atendimento principalmente à vistoria em edificações com risco de desabamento ou qualquer outro risco que possa afetar uma moradia, as questões de uma queda de árvore que possa atingir uma residência e também as questões relacionadas ao Cell Broadcast, que é a questão dos alertas pelo telefonia celular. Então, estamos à disposição pelo telefone 199 aqui em Campinas.
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5: A Prefeitura de Campinas sancionou a lei de autoria do vereador Mineiro do Espetinho, que institui no calendário oficial do município o Dia Mundial do Coroinha, Acólito e Cerimoniário, a ser comemorado anualmente em 15 de agosto. A data, de acordo com o projeto, faz referência a São Tarcísio, santo padroeiro dos coroinhas, acólitos e cerimoniários, e tem como objetivo valorizar o trabalho de fé, dedicação e serviço voluntário realizado por crianças, adolescentes, jovens e adultos no altar das igrejas católicas. Segundo o texto sancionado, a celebração poderá contar com reuniões, palestras, seminários e atividades formativas promovidas pelas próprias instituições religiosas, sem custos para o erário público. Com trabalhos técnicos de Maurício Vicenzi, Isabela Santos para o Minuto Câmara.
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6: Dez horas e sete minutos e estamos de volta à Manhã Educativa, conectando você com o melhor da música. Participe conosco da programação pelo WhatsApp 19 994780062. Lembre-se também de curtir nossas redes sociais, Facebook e Instagram, Rádio Educativa FM Campinas, e nos acompanhe também nas mídias digitais. Lá você tem acesso a conteúdos exclusivos. 10 horas 8 minutos, a gente abre essa hora com sucesso nacional. Chegando aí o som da banda mineira Skank com Siderado.

0: Aí, sucesso do Rapa, o Pescador de Ilusões, 10 horas e 33 minutos. Que bom ter a sua companhia, excelente manhã para você, boa quinta-feira. E olha, maio é o mês de conscientização sobre a saúde mental materna. Em Campinas, a campanha Maio Furta Cor promove 2 eventos gratuitos voltados ao cuidado emocional das mães e das famílias. No dia 24 de maio, das 8h30 às 14h30, acontece o dia do Maio, né, Furta Cor, na Lagoa do Taquaral, no Portão 6, em parceria com a Primeira Infância Campineira. Já no dia 30 de maio, no mesmo horário, será realizado o 4º Simpósio da Saúde Mental Materna no Teatro Bento Quirino, com debate sobre vínculos familiares, prevenção e redes de apoio. Os eventos são abertos ao público e voltados para famílias, estudantes e profissionais da saúde. Mais informações podem ser obtidas pelo WhatsApp 19 987635155 ou pelo Instagram maiofurtacor.campinas ou também no site oficial do movimento. O Maio Furta Cor é considerado o maior movimento da América Latina sobre saúde mental materna e já impactou mais de 5 milhões de pessoas. 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

Manhã Educativa traz para você Carly Simon com Why. Antes teve o som do Black Box, Falling to My Love. E Dancing with Myself com Billy Idol. Uma ótima quinta-feira para você. Na sequência tem um boletim de esporte chegando.

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2: A CBF está de olho em uma das joias do Real Madrid. O jovem Brian Bugarin, filho de mãe brasileira e pai espanhol, passou a ser monitorado pela entidade para, no futuro, poder possivelmente integrar a seleção brasileira de futebol. Bugarin, que atua nas categorias de base do clube espanhol, já demonstrou publicamente ser fã do futebol brasileiro e revelou o sonho de defender a seleção. O interesse da CBF surge justamente no momento em que várias seleções do mundo disputam jovens talentos com dupla nacionalidade numa corrida para garantir promessas de alto potencial. O caso de Brian reforça a estratégia da Confederação de acompanhar de perto atletas formados no exterior, mas com vínculo familiar brasileiro, ampliando o leque de opções para as próximas gerações da seleção. Para a Educativa, Renato Leal.
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10 horas e 59 minutos, ouvimos aí ABBA com One of Us. Antes teve Léo Jaime, Kid Abelha. Ouvimos também Boys Meets Girl. Só musicão pra você. Vamos por um rápido intervalo e voltamos já com mais sucessos na Educativa.

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5: A vereadora Guida Calisto realiza hoje, às 14h, um debate público com pesquisadores do estado de São Paulo. O encontro acontecerá no plenário, com transmissão ao vivo pela TV Câmara Campinas. A discussão visa abrir um diálogo com a população sobre o que está acontecendo com os institutos públicos de pesquisa em São Paulo, que, segundo a parlamentar, estão sendo enfraquecidos. O encontro terá a presença de Helena Lutgens, que é presidenta da Associação dos Pesquisadores Científicos do Estado de São Paulo, Silvia Gatti, que é presidenta da Associação de Docentes da Unicamp, Joaquim Avelino, que é diretor da Associação dos Pesquisadores Científicos do Estado de São Paulo, e Rogério Bezerra da Silva, que é diretor do Portal Radar Democrático. Com trabalhos técnicos de Maurício Vicenzi, Isabela Santos para o Minuto Câmara.
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6: Manhã Educativa de volta, sempre conectando você com o melhor da música. Eu sou Marcos Cavalcante, sigo com você nessa próxima hora e tem muita música boa esperando por você, hein? Tá curtindo aí a nossa programação? Aproveite e deixa aquele alô pra gente no nosso WhatsApp, Educativa 19 994780062. Falamos da Avenida Andrade Neves, 2158. Estamos aqui, ó, pertinho do Balão do Castelo. E convidamos você a acessar o nosso site, educativa.campinas.sp.gov.br. Manhã Educativa segue agora, trazendo para você o clássico da banda Aerosmith, a música Angel. Essa marcou época, hein? Sobe o som e aproveita.

0: Você ouviu aí o som do Delegation, Darling, I Think About You.
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0: 11 horas 17 minutos e cantando Will You Still Love Me Tomorrow, um dos maiores clássicos de 1960, Janelle Monáe homenageou a cantora e compositora Carole King no Kennedy Center Honors de 2015. O evento celebrou o legado artístico de King e as suas contribuições para a música americana. A apresentação emocionou a todos os presentes e a própria Carole King, que assistia da plateia à homenagem. E você vai ouvir agora, no Conexão Sonora, Janelle Monáe interpretando Will You Still Love Me Tomorrow.
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0: Aí, a americana Janelle Monáe, 40 anos jovem, né, dessa nova safra aí, trouxe esse clássico aí com essa roupagem legal, né, do clássico da Carole King no Kennedy Center Honors de 2015, Will You Still Love Me Tomorrow? Mais um grande sucesso para você aqui no Conexão Sonora. Lembrando sempre com um grande encontro, um grande sucesso para você aqui de forma exclusiva na Educativa. Conexão Sonora volta agora às 17h15. É claro, esperamos por você. Até lá.
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0: 11 horas e 33 minutos.
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0: Excelente quinta-feira para você, na sua companhia Cerrone com Never Let a Day Go By. 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

0: 11 horas 41 minutos, Atlantic Star com Love Me Down. Manhã Educativa conectando você com o melhor da música e informações. E olha, motoristas que passam pela região do Shopping Guatemi, na Vila Brandina, em Campinas, terão novos semáforos inteligentes no cruzamento das avenidas José Bonifácio e o Rotary. Os equipamentos começam a operar nesta quinta-feira, a partir das 10 horas. Segundo a Indec, a tecnologia foi instalada para melhorar o trânsito e aumentar a segurança em um dos principais acessos, a Rua Odila Santos de Souza Camargo, ao lado da Praça Doutor Edmundo Barrato. Os semáforos possuem câmeras que monitoram o fluxo de veículos em tempo real. Com essas informações, o sistema ajusta automaticamente o tempo dos sinais de acordo com o movimento em cada direção. Na prática, as vias com maior fluxo recebem mais tempo de sinal verde, ajudando a reduzir filas e melhorar a circulação no local.
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1: 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As mudanças implementadas pela Fórmula 1 a partir do GP de Miami receberam aprovação de vários dos principais jovens pilotos do grid. Kimi Antonelli, Lando Norris, Charles Leclerc e Oscar Piastri elogiaram os ajustes feitos pela categoria que vem sendo conduzidos pela direção da Fórmula 1 para melhorar competitividade, segurança e dinâmica das corridas. Segundo os pilotos, as alterações, que incluem ajustes técnicos e operacionais, tornam o ambiente de disputa mais equilibrado e deixam as provas mais interessantes para quem está na pista e para o público. A avaliação positiva reforça que a categoria está no caminho certo ao ouvir equipes e competidores na construção do regulamento. As mudanças passam a valer integralmente já a partir de agora, devendo influenciar o restante da temporada, especialmente em circuitos de rua e pistas de alta velocidade. A expectativa é de que novo pacote traga corridas dinâmicas e com maior possibilidade de ultrapassagens. Para a Educativa, Renato Leal.
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4: 11 horas e 48 minutos. Muito bom dia para você.

É, e depois de tantas emoções, lembranças, boa música aqui na nossa companhia, a gente vai chegando aí ao fim de mais uma Manhã Educativa aqui na nossa programação. Fechamos aí com esse clima gostoso de nostalgia, elegância sonora. A gente ouviu Maria com o inesquecível Blonde. E eu agradeço o carinho, a audiência de cada um de vocês aqui ao longo de toda a manhã, hein? Que o resto do seu dia seja leve, produtivo e cheio de boas energias. Manhã Educativa vai ficando por aqui. Amanhã tem muito mais música, informação, né? Grande sucesso para você, músicas que fazem parte da nossa história. Agora a gente vai para um rápido intervalo, mas eu continuo e volto na sequência com o menu musical para você.

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3: Olá, eu sou o Leandro Prado, coordenador de Tecnologias e Informações Ambientais de Campinas, e eu vim aqui falar para vocês sobre um portal público com informações ambientais organizadas em mapas interativos e que estão disponíveis no site da Prefeitura de Campinas. A gente está falando do portal Geoambiental. O Geoambiental é uma ferramenta digital que reúne dados sobre as áreas verdes, os recursos hídricos, a vegetação, as unidades de conservação do município. O Geoambiental é uma importante ferramenta que amplia a transparência ambiental e apoia o licenciamento ambiental, o planejamento, né? Ele fortalece as ações sociais, permitindo que os gestores, os conselheiros, os pesquisadores, a população como um todo tem acesso a informações qualificadas sobre o território, sobre o meio ambiente. Ele é uma forma concreta de aproximar a ciência, a gestão pública e a cidadania. Conheça o portal Geoambiental Campinas.sp.gov.br e participe cuidando do meio ambiente, que é o nosso bem maior.
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5: A Frente Parlamentar de Enfrentamento às Violências Relacionadas ao Trabalho, presidida pela vereadora Mariana Conte, discute hoje, às 18h30, o racismo no local de trabalho. O encontro, segundo a vereadora, tem o objetivo de debater os desafios para a conquista de condições humanas e igualitárias de trabalho para todos. A discussão terá a contribuição de Elisângela Nunes, que é servidora no Centro de Referência em Direitos Humanos para Prevenção e Combate ao Racismo e à Discriminação Religiosa, Naná Cosme, que é militante do PSOL e da Maré Negra e membro do coletivo Afoxé e Leogum, e Mara Takahashi, que é socióloga e pesquisadora do IWL, Fundacentro e ESPSP. Com trabalhos técnicos de Maurício Vicenzi, Isabela Santos para o Minuto Câmara.
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6: Olá, boa tarde para você, meio-dia e 5 em Campinas, e agora a gente desacelera um pouquinho, né? Respira fundo e deixa a música cuidar do ambiente. Está começando aí o nosso menu musical aqui na Educativa FM, com uma trilha sonora elegante, leve e agradável, pronta para acompanhar seu horário de almoço. Aonde você estiver no trabalho, no trânsito, né? Aproveite aí a nossa programação, que traz muitos clássicos, sucessos que marcaram épocas e canções escolhidas para deixar o seu dia mais leve, com esse clima gostoso que só a boa música consegue criar. Então fique com a gente nessa próxima hora, tem muita música de qualidade, boas lembranças e, é claro, muita sintonia positiva. É, o menu musical começando e a gente inicia ao som da Adele.

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1: Meio-dia e 12, excelente tarde para você. Menu Musical agora traz o clássico do Al Stewart com Year of the Cat.

aí Boys Avenue com Dustin the Wind, antes teve Barbra Streisand e Barry Gibb com Guilt, e também ouvimos Ana Carolina com a música Quem de Nós Dois. Menu musical conectando você com o melhor da música. Seguimos agora com sucesso nacional. Você ouve agora Caetano Veloso.

Sucesso romântico pra você no menu musical, Celine Dion. Agora meio-dia e 39. Uma ótima tarde pra você.

Meio-dia e 53. Grande sucesso pra você. Ellie Goulding, Your Song. A sua tarde é muito mais gostosa aqui na Educativa FM. Agora no seu menu musical, Elton John.

0: Meio-dia e 59, vamos fechando aí o nosso menu musical de hoje com Round Here. É, e a gente vai passar o horário aqui pro nosso querido Jota Silva, tá aqui do lado já, e vai fazer companhia pra você até as 14, não, até as 16 horas.
1: Até as 16 horas.
0: Não é, 14 é pouquinho.
1: Aí não, vai nem compensar. Não,
0: só.
1: Se fosse até as 14, eu deixava você até as
0: 14. Ah, moria mais só. Você tá bom, Jotinha.
1: Eu vim aqui pra ficar até as 4 da tarde.
0: Até as 4 da tarde.
1: Vamos tudo bem contigo?
0: Graças a Deus, rapaz, tá tudo bem, tranquilo.
1: Então tá bom, solão pra cada um.
0: Um sol pra cada um.
1: Previsão mas... já de frio pro final de semana, hein?
0: É, vai dar uma virada no tempo, né?
1: Dá uma virada no tempo, sábado já esfria um pouquinho.
0: Já dá pra fazer uma feijoadinha.
1: No domingo dá, dia das mães, dá pra fazer uma feijoadinha.
0: Aí já fica bom demais.
1: Fica bom, é verdade.
0: Tá bom, Jotinha, bom programa pra você.
1: Viu? Pra você, um abraço e bom almoço.
0: Valeu, um abraço a todos e até amanhã a partir das 9 horas.

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4: A Frente Parlamentar de Enfrentamento às Violências Relacionadas ao Trabalho, presidida pela vereadora Mariana Conte, discute hoje, às 18h30, o racismo no local de trabalho. O encontro, segundo a vereadora, tem o objetivo de debater os desafios para a conquista de condições humanas e igualitárias de trabalho para todos. A discussão terá a contribuição de Elisângela Nunes, que é servidora no Centro de Referência em Direitos Humanos para Prevenção e Combate ao Racismo e à Discriminação Religiosa, Naná Cosme, que é militante do PSOL e da Maré Negra e membro do coletivo Afoxé e Leogum, e Mara Takahashi, que é socióloga e pesquisadora do IWL, Fundacentro e ESPSP. Com trabalhos técnicos de Maurício Vicenzi, Isabela Santos para o Minuto Câmara.
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5: Alô Campinas, boa tarde, estamos chegando com Tarde Educativa, eu sou o Jota Silva e com a direção do Marcos Lodi, vamos juntos até as 16 horas com muita música e muita informação para você. Campinas vivendo uma tarde de muito sol, uma quinta-feira ensolarada, não está encoberto o tempo não, tem previsão de chuva também não, viu? 29 graus pelos lados do Castelo, umidade relativa do ar 42%. Lembrando sempre que você pode contar para a gente de onde é que você nos acompanha, de onde é que você nos ouve, mandando o seu recadinho pelo nosso WhatsApp 994780062. Educativa transmitindo aqui dos Altos do Castelo 2158. Boa tarde! E a gente começa bem com Titãs.

0: Agora são 13h20, você está na Educativa, sempre, sempre conectada com Campinas. Olha só essa informação aqui, bastante importante para você que acompanha a Educativa. A Defensoria Pública, do Estado de São Paulo realizará no próximo sábado em Campinas mais uma edição do Circuito Itinerante Dá para Resolver, com atendimento jurídico gratuito, orientação financeira e renegociação de dívidas diretamente com empresas e órgãos parceiros. A ação vai acontecer entre 9 da manhã e 1 da tarde no Largo do Rosário, ali na Francisco Glicério, tá bom? Agora são 13h21 na Educativa Campinas.
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0: 1:26.
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0: Agora são 13 horas 29 minutos e meio. É bom saber que você está comigo aqui na Educativa Campinas. 994-780062 é o WhatsApp para você contar para a gente de onde é que você nos ouve, de onde é que você nos acompanha. Boa tarde.
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3: Olá, eu sou Heloísa Fava, coordenadora de fiscalização ambiental da Secretaria do Clima, e esse é o Minuto Ambiental. A gente sabe que os desafios climáticos estão cada vez mais presentes no dia a dia das cidades. Por isso, aqui em Campinas, o nosso trabalho tem sido unir forças entre várias áreas para garantir mais segurança e qualidade de vida para a população. Nos últimos anos, nós conseguimos reduzir as áreas de risco e melhorar o planejamento da cidade, com base em ferramentas reconhecidas internacionalmente, como a Estratégia Construindo Cidades Resilientes da ONU e as ferramentas de Scorecard. Essas ações só são possíveis porque trabalhamos em equipe, integrando fiscalização ambiental, saúde, defesa civil e planejamento urbano, sempre com foco em proteger as pessoas. Também temos levado a experiência de Campinas para outros municípios do país, mostrando que quando a gestão é responsável e transparente, os resultados chegam. Nosso compromisso é continuar avançando e cuidando da cidade com seriedade, para que cada morador se sinta mais seguro diante dos desafios climáticos. E esse foi o Minuto Ambiental de Campinas. Pequenas atitudes transformam nossa cidade.
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5: O vereador Wagner Romão assumiu a liderança da bancada do Partido dos Trabalhadores na Câmara Municipal de Campinas, com permanência até agosto de 2027. Ele sucede a vereadora Paola Miguel, que esteve à frente da função no último período. A mudança já estava prevista em acordo interno da bancada, que definiu o rodízio entre os parlamentares. A vereadora Guida Calisto assume a vice-liderança. A liderança da bancada tem papel estratégico na articulação política do partido no Legislativo. Entre as atribuições estão a representação do partido nas sessões, o encaminhamento de votação e a participação no colégio de líderes. O cargo também garante assento na direção executiva municipal do partido. Com trabalhos técnicos de Maurício Vicenzi, Isabela Santos para o Minuto Câmara.
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6: Agora são 14 horas 9 minutos. É bom saber que você está com a gente aqui na Educativa. Música e informação para você.
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0: O desvio é pela rua Helena Steinberg até a Avenida Jesuíno Marcondes Machado. O trânsito está normal neste momento. Aqui no Alto do Castelo, Avenida Andrade Neves, o sentido centro-bairro, ou seja, subindo em direção à Torre do Castelo, o trânsito é intenso neste momento, mas não tem congestionamento. No sentido oposto, para quem desce para o centro, vindo da Torre do Castelo, o trânsito também é intenso, mas sem maiores complicações. Para você que passa aqui em frente à Rádio Educativa, aqui na Avenida Andrade Neves 2158, o trânsito é bom. É bom para você ver o nosso estúdio, porque passa bem devagarzinho. Muito mais informações para você aqui na Educativa. Eu volto já.
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0: Esse locutor tá engraçadinho hoje, né? Chegando o Kelly e a Luna com Sky Full of Stars.

0: de tarde educativa, até às 7 da noite, muita música pra você aqui no 101,9. O som de Echo Souls com Just Be Waiting. Também teve o som de Dana Johnson com Ready to Follow aqui no fim de tarde educativa. Música e também muita informação. A Secretaria de Saúde de Campinas divulgou nesta quinta-feira, 7 de maio, o 19º Alerta Arbovirose de Campinas este ano. O documento identifica 26 bairros com alto risco de transmissão de dengue e determina o reforço das ações de controle do mosquito Aedes aegypti, o transmissor da dengue, da zika e da chikungunya. As áreas com alto risco de transmissão são Jardim Conceição, Parque Brasília, Jardim Flamboyant, Chácara da Barra. Na região noroeste, Jardim Maracanã, Jardim Novo Maracanã, Jardim Metanópolis, Loteamento Residencial Novo Mundo, Jardim Lisa, Residencial Colina das Nascentes. Na região norte, Vila Santa Isabel, Jardim Independência e Cidade Universitária 1 e 2. Na região sudoeste, Jardim Novo Campos Elíseos, Jardim Alvorada, Vila Maria Eugênia, Jardim Santo Antônio e Eldorado dos Carajás. Na região sul, Parque Figueira, Jardim Nova Europa e Vila Campos Sales. Região sul-leste, Joaquim Egídio, Parque Jambeiro, São Bernardo e Fundação Casa Popular. O objetivo do alerta é estimular a população e intensificar a verificação de criadouros em casa e orientar sobre o combate ao mosquito Aedes aegypti, o vetor da doença. O documento também reforça a importância de que os moradores recebam bem os agentes que estão devidamente identificados e trabalhando nas ações. As orientações valem para toda a cidade, incluindo os bairros listados na semana anterior a esse comunicado.
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0: É o fim de tarde educativa aqui no 101,9 da Educativa FM. 994-780062 é o nosso WhatsApp para você participar da programação. Manda o seu recadinho de onde você ouve a Educativa. Chegando Madonna, La Isla Bonita.

0: Educativo FM 101,9, 6 horas e 51 minutos. O som de James Warren com I Want to Be Same All Place aqui na Educativa. Eu vou para um breve intervalo, eu volto já já com muito mais, não sai daí.
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2: O vereador Wagner Romão assumiu a liderança da bancada do Partido dos Trabalhadores na Câmara Municipal de Campinas, com permanência até agosto de 2027. Ele sucede a vereadora Paola Miguel, que esteve à frente da função no último período. A mudança já estava prevista em acordo interno da bancada, que definiu o rodízio entre os parlamentares. A vereadora Guida Calisto assume a vice-liderança. A liderança da bancada tem papel estratégico na articulação política do partido no Legislativo. Entre as atribuições estão a representação do partido nas sessões, o encaminhamento de votação e a participação no Colégio de Líderes. O cargo também garante assento na direção executiva municipal do partido. Com trabalhos técnicos de Maurício Vicenzi, Isabela Santos para o Minuto Câmara.
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0: Muito bem, estamos de volta com muito mais músicas para você aqui na Educativa FM em 101,9, o fim de tarde. 6 horas e 53 minutos em Campinas. Chegando Laura Branigan com Self Control.

0: Educativo FM 101,9 e o som de Fergie Affair com Love Time Dead, finalizando o nosso fim de tarde desta quinta-feira, hoje dia 7 de maio de 2026. Eu fico por aqui e volto amanhã aqui na programação da Educativa. Fiquem agora com a Voz do Brasil aqui na Educativa. Até amanhã, boa noite a todos vocês e fiquem junto com a gente aqui na Educativa.
1: Filha, vem aí a Voz do Brasil.
2: Em Brasília, 19 horas.
1: Está no ar a Voz do Brasil. As notícias do governo federal que movimentaram o país no dia de hoje.
3: Olá, uma boa noite.
2: Boa noite para você que nos acompanha em todo o país.
3: Quinta-feira, 7 de maio de 2026.
2: Vamos ao destaque do dia, política externa.
3: Presidente Lula se reúne com o líder norte-americano Donald Trump. Na agenda, comércio exterior, minerais críticos e combate ao crime organizado.
2: Lula propõe a criação de um grupo de trabalho para tratar das tarifas comerciais.
3: Destaca que Brasil está preparado para discutir qualquer assunto com qualquer país.
4: Nós não temos veto, não tem assunto proibido. A única coisa que nós não abrimos mão é da nossa democracia e da nossa soberania.
2: E ainda, incentivo ao turismo e ao emprego.
3: Iniciativa inédita vai oferecer crédito facilitado e com condições especiais a microempreendedores inscritos no Cadastro Único.
2: Serão 100 milhões de reais para atender quem mais precisa e atua no setor. Caroline Blaut.
5: A proposta é transformar pequenos negócios em fonte de renda estável e ampliar a autonomia das famílias.
3: E você vai ouvir também em apoio ao Rio Grande do Sul.
2: O governo do Brasil já destinou mais de 89 bilhões de reais ao estado após as enchentes de 2024.
3: E hoje foram assinados contratos para obras de prevenção às chuvas. Pablo Mundim.
6: Entre as intervenções está a primeira etapa das obras do canal de drenagem de São Leopoldo, além de novos sistemas de contenção e proteção nas bacias do Rio Gravataí, Arroio, Feijo, Eldorado do Sul e Vale dos Sinos.
2: Hoje, na apresentação da Voz do Brasil, eu, Mariana Jung, Manhã e Nazi Brum.
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2: Tarifas comerciais, combate ao crime organizado, minerais críticos.
3: Alguns dos temas abordados hoje em reunião do presidente Lula com o presidente dos Estados Unidos, Donald Trump.
2: E quem está em Washington e traz todas as informações desse encontro é a repórter Luana Karen. Oi, Luana, boa noite.
7: Boa noite, Mariana, Nazi. Boa noite aos ouvintes da Voz do Brasil. A reunião entre Lula e Donald Trump durou 3 horas, divididas entre reunião privada e almoço de trabalho. Lula foi recebido pelo presidente norte-americano na porta da Casa Branca. Do lado brasileiro, a comitiva contou também com 5 ministros de Estado. A relação comercial entre os dois países, estremecida após a imposição de tarifas extras a produtos brasileiros, esteve em pauta. Lula disse que sugeriu a Trump a criação de um grupo de trabalho para discutir a questão das tarifas comerciais.
4: Então eu falei assim, doutor Trump, vamos fazer o seguinte, vamos colocar um grupo de trabalho e vamos permitir que esse moço da indústria do comércio do Brasil, junto com o teu moço do comércio, sente em 30 dias, apresente para nós uma proposta para a gente poder bater o martelo. Sabe, quem tiver errado vai ceder. Se a gente tiver que ceder, nós vamos ceder. Se você tiver que ceder, vocês vão ter que ceder.
3: E Luana, outro tema discutido na reunião foi a questão dos minerais críticos. O que é que o presidente Lula relatou sobre isso?
7: Olha, Nazi, o presidente Lula defendeu a cooperação no que diz respeito à exploração de terras raras e minerais críticos, como lítio, cobalto e níquel. Esses minerais são fundamentais para a indústria bélica e de tecnologia. A proposta feita pelo presidente Lula a Donald Trump é que parte do beneficiamento da produção seja feita no Brasil.
4: O Brasil tem obrigação de ter uma regulamentação em que o Brasil seja soberano. O Brasil tem obrigação de compartilhar com quem queira participar conosco, seja os Estados Unidos, a China, a Alemanha, a França, qualquer um que quiser, a Índia, o Brasil estará aberto a construir parceria. O que nós não queremos é ser meros exportadores dessas coisas. Nós não queremos repetir o que aconteceu com a prata na América Latina, com o ouro. Nós queremos que o Brasil seja o grande ganhador dessa riqueza que a natureza nos deu.
2: Ô, Luana, e o enfrentamento ao crime organizado era um dos temas aguardados para serem tratados nessa reunião, né? O que foi discutido aí em relação a isso?
7: É isso mesmo, Mariana. Olha, o presidente Lula se colocou à disposição para estabelecer parcerias relacionadas ao combate à lavagem de dinheiro e ao tráfico de armas. E lembrou que é preciso dar alternativas econômicas para que as pessoas possam sobreviver. O presidente disse ainda que entregou a Trump um documento listando as medidas do governo para enfrentar o crime organizado e as propostas para a cooperação entre os países.
3: Então, Luana, o clima geral da reunião foi positivo, não é isso?
7: Foi sim, Nazi. Tanto os ministros quanto o presidente Lula saíram otimistas e animados da reunião com Donald Trump. Em uma rede social, o presidente norte-americano chamou Lula de presidente dinâmico e disse que a reunião foi muito boa. Lula reforçou que o Brasil está aberto a discutir qualquer tema com os Estados Unidos.
4: Então eu saio muito, muito satisfeito da reunião. Acho que foi uma reunião importante para o Brasil e importante para os Estados Unidos. O Brasil está preparado para discutir com qualquer país do mundo qualquer assunto. Nós não temos veto, não tem assunto proibido. A única coisa que nós não abrimos mão é da nossa democracia e da nossa soberania. O resto é tudo discutível.
7: Ao fim da reunião, sobrou espaço até para brincadeiras sobre a Copa do Mundo de futebol. O presidente Lula disse que pediu que Trump não revogue o visto de nenhum jogador brasileiro e disse que o Brasil sairá campeão dos Estados Unidos. Mariana Inazi.
2: Luana Karen falando com a gente ao vivo de Washington. Obrigada, Luana, pelas informações.
3: O turismo brasileiro está a todo vapor. Já são mais de 2 milhões de postos de trabalho criados entre janeiro e março.
2: Ainda no primeiro trimestre, o fluxo de visitantes internacionais ultrapassou a marca de 3 milhões de turistas.
3: E essa semana, a cidade de Fortaleza se transforma num centro estratégico do setor com o Salão do Turismo.
2: O Brasil ganha novo impulso com o anúncio de uma linha de financiamento para microempreendedores de baixa renda.
3: A linha de crédito especial deverá atender, por exemplo, guias de turismo, motoristas, vendedores ambulantes e artesãos.
2: As novidades foram anunciadas pelo presidente em exercício, Geraldo Alckmin.
5: O encontro marca o lançamento de novas políticas públicas para fortalecer o turismo brasileiro. Entre as medidas anunciadas está uma nova linha de crédito voltada para microempreendedores individuais de baixa renda. Cada microempreendedor pode acessar até R$ 21 mil em crédito. A linha conta com garantia do Fundo de Operações e tem apoio inicial de até R$ 100 milhões. O financiamento é voltado a quem está no Cade Único e enfrenta dificuldades para acessar crédito. Segundo o ministro do Desenvolvimento e Assistência Social, Família e Combate à Fome, Wellington Dias, a ação pode levar pessoas que hoje recebem o Bolsa Família a serem futuros empregadores.
8: A gente vai abrir o cadastro único, vamos qualificar essas pessoas juntos, garantir as condições para o emprego ou para um pequeno negócio.
5: De acordo com o ministro do Turismo, Gustavo Feliciano, a proposta é transformar pequenos negócios em fonte de renda estável e ampliar a autonomia das famílias.
9: O turismo real é aquele que o visitante sente na pele. Isso é justiça social na veia, trocando a dependência pelo protagonismo.
5: Outra novidade é o lançamento de um guia inédito para qualificar o atendimento a turistas neurodivergentes. Para o ministro Gustavo Feliciano, algumas medidas simples podem fazer grande diferença no acolhimento.
9: Queremos que cada museu e hotel brasileiro saiba receber quem percebe o mundo de forma diferente, mas o vive com a mesma intensidade.
5: Ao participar da cerimônia de abertura, o presidente em exercício, Geraldo Alckmin, comemorou o crescimento da entrada de turistas estrangeiros no Brasil e anunciou que os turistas chineses não vão mais precisar de visto para entrar no país.
10: A partir agora da semana que vem, 11 de maio, não precisa mais ninguém da China ter visto. E nós estamos falando do segundo país mais populoso do mundo, 1,3 bilhão de pessoas. Então vai outro estímulo aí ao turismo.
5: O Salão do Turismo segue até o dia 9 de maio, reunindo as principais inovações do setor. A entrada é gratuita e a programação pode ser conferida no endereço gov.br/turismo. Reportagem Caroline Blaut.
2: governo do Brasil anunciou uma nova fase nas obras de reconstrução do Rio Grande do Sul após as enchentes de maio de 2024.
3: Mais de 89 bilhões de reais em recursos federais já foram destinados ao Estado e aos municípios gaúchos para apoiar a população.
2: E hoje foram assinados contratos de 5 bilhões e 400 milhões de reais para obras de prevenção de enchentes no Rio Grande do Sul.
3: Também foi apresentado um balanço das obras feitas até agora.
6: Há 2 anos, o Rio Grande do Sul viveu uma das maiores tragédias climáticas da história do país. As enchentes atingiram praticamente todo o estado, deixaram cidades submersas, milhares de famílias desalojadas e um rastro de destruição em infraestrutura, moradias, escolas e serviços públicos. 2 anos depois, o governo do Brasil voltou ao estado para apresentar um balanço da reconstrução e anunciar uma nova etapa de investimentos. Em Porto Alegre, a ministra da Casa Civil, Miriam Belchior, participou de reunião nesta quinta-feira com autoridades federais, estaduais e municipais e autorizou o início de novas obras em diferentes regiões gaúchas. Os recursos fazem parte do Fundo Federal criado para recuperação e proteção contra eventos extremos. Segundo a ministra da Casa Civil, entre as intervenções está a primeira etapa das obras do canal de drenagem de São Leopoldo, além de novos sistemas de contenção e proteção nas bacias do Rio Gravataí, Arroio Feijo, Eldorado do Sul e Vale dos Sinos. Ao todo, 16 municípios devem ser beneficiados.
11: Nós definimos quais eram as obras prioritárias, 8 intervenções prioritárias.
6: Desde o início da tragédia, mais de 89 bilhões de reais em recursos federais já foram destinados ao Estado. Cerca de 94% desse total já foram executados em ações de assistência social, saúde, educação, defesa civil, recuperação econômica e habitação. Para a ministra Miriam Belchior, a reconstrução não é apenas recuperar o que foi perdido, é garantir moradia, infraestrutura e segurança para que as famílias possam recomeçar com dignidade.
11: Das famílias que foram afetadas e atingidas, tanto na área urbana quanto na área rural, e nós já temos 24 mil famílias que sabem onde vão morar. 13.299 já estão morando nas suas casas novas. Conseguimos juntos, né, apoiar as famílias, as empresas, recuperar a infraestrutura.
6: No Rio Grande do Sul, a ministra da Casa Civil também inaugurou o campus do Instituto Federal do Rio Grande do Sul em Viamão, no interior gaúcho. Reportagem Pablo Mundim.
2: E novos locais vão começar a receber alertas de desastres.
3: A ideia é reforçar as ações de defesa civil para ampliar o monitoramento e proteger a população.
12: O Centro Nacional de Monitoramento e Alertas de Desastres Naturais, o CEMADEM, ampliou a rede brasileira de monitoramento e passou a atender mais de 162 municípios em todo o país. Com isso, o número de cidades monitoradas sobe para mais de 1.200. A expansão contempla municípios com alto risco de deslizamentos, enxurradas e inundações. Bahia, Santa Catarina, Minas Gerais e Pernambuco estão entre os estados com maior número de cidades incluídas na nova etapa. O reforço da rede faz parte das ações do novo PAC, inclui a instalação de novos pluviômetros automáticos, equipamentos que acompanham o volume de chuva e ajudam na emissão de alertas mais precisos para a defesa civil. Segundo o CEMADEM, o aumento dos eventos climáticos extremos exige mais investimento em prevenção e monitoramento. O órgão também construirá um novo data center para ampliar a capacidade de processamento de dados e melhorar o acompanhamento das áreas de risco. Atualmente, mais de 2 mil municípios brasileiros são considerados vulneráveis a desastres como enchentes e deslizamentos. O objetivo do governo é ampliar o monitoramento para todas essas cidades nos próximos anos. Claudimário Carvalho, para a Voz do Brasil.
2: Microempresas e empresas de pequeno porte com dívidas podem acessar o Desenrola Empresas para conseguir melhores condições de pagamento e limpar o nome.
3: 2 milhões de pequenos e microempreendedores podem ser beneficiados em um primeiro momento.
2: Podem participar aquelas empresas que já contrataram crédito pelo Procred 360 ou Pronamp.
3: O programa oferece vantagens como maiores prazos de pagamento e de carência e aumento nos limites de crédito.
13: poderão ser renegociadas dívidas contratadas até 31 de janeiro de 2026, com atraso mínimo de 90 dias. O programa vai beneficiar empreendedores e microempreendedores com melhoria nas condições de crédito nos programas existentes. E a expectativa é de beneficiar mais de 2 milhões de negócios. No Procred 360, voltado a empresas com faturamento anual de até R$ 360 mil, reais, a carência passa de 12 para 24 meses e o prazo total de pagamento sobe de 72 para 96 meses. O limite de crédito aumenta de 30 para 50% do faturamento, podendo chegar a 60% no caso de empresas lideradas por mulheres, com teto de R$ 180 mil. Reais. Já no Pronamp, voltado a empresas com faturamento anual de até R$ 4,8 milhões, a carência também passa para 24 meses. O prazo total sobe para 96 meses e o limite total de crédito aumenta de 250 mil para 500 mil reais. Segundo o ministro do Empreendedorismo, da Microempresa e da Empresa de Pequeno Porte, Paulo Pereira, o endividamento não afeta só o consumo, como compromete a atividade produtiva quando atinge pequenos negócios.
14: Empresas que está negativada ou que tem situação de inadimplência não conseguem investir nos seus equipamentos, no aumento da sua produtividade, no crescimento da sua capacidade de comercializar. Por isso, a ideia do presidente Lula é devolver para as empresas fluxo de caixa, capacidade de investimento, possibilidade de contração, que vai gerar, né, um dinamismo ainda maior na economia brasileira.
13: Para acessar o Desenrola Empresas, basta procurar o contato com o banco onde a dívida foi contraída e fazer a renegociação. Com locução de Thaísa Vitória, reportagem Luciana Colares de Holanda.
2: A produção industrial brasileira cresceu pelo terceiro mês seguido.
3: A expansão foi de 0,1% na passagem de fevereiro para março.
2: Em relação a março do ano passado, o aumento na produção industrial foi de 4,3%.
3: O gerente de pesquisa do IBGE, André Macedo, destaca os setores que mais cresceram em março.
15: As influências positivas mais importantes foram assinaladas por COC, produtos derivados do petróleo e biocombustíveis e produtos químicos. A atividade de produtos derivados do petróleo e biocombustíveis, que marcou o quarto mês seguido de crescimento na produção e avançou nesse período 11,5%, foi impulsionada em grande parte pela maior produção de óleo diesel, enquanto que no setor de produtos químicos observa-se a maior produção dos produtos ligados ao setor agrícola, com destaque para adubos e fertilizantes.
2: Segundo o IBGE, a indústria já acumula expansão de 3,1% neste ano de 2026.
3: Inaugurada essa semana em Pelotas, no Rio Grande do Sul, a primeira Casa da Igualdade Racial do Estado.
2: O espaço oferece
3: Inaugurada essa semana em Pelotas, no Rio Grande do Sul, a primeira Casa da Igualdade Racial do Estado.
2: O espaço oferece atendimento jurídico, psicológico e...

0: e cada uma custou cerca de R$1 milhão. A ministra da Igualdade Racial, Raquel Barros, fala da importância desse espaço para a comunidade negra do país.
1: As mulheres negras sempre precisam de apoio, sofrem muitas violências e a gente não tinha um espaço adequado para receber essas pessoas. É um trabalho de promover dignidade para quem mais precisa e a população negra é a maioria nesse país e a gente sabe que a gente ainda precisa avançar muito, mas existe uma escolha desse governo. E a escolha desse governo é fazer com que o Brasil seja um Brasil que tenha direito para todas as pessoas.
0: O espaço possui atividades permanentes de ações educativas voltadas ao fortalecimento da identidade negra. E ainda neste primeiro semestre, mais 3 casas da igualdade racial serão inauguradas no país. 2 em Minas Gerais e 1 na Bahia. Reportagem Cleide Lopes.
2: O inverno começa oficialmente no dia 21 de junho.
3: E por isso o Ministério da Saúde está alertando para a vacinação contra a gripe mais comum durante o frio.
2: Entre os grupos prioritários estão crianças, gestantes, idosos, pessoas com doenças crônicas, indígenas e quilombolas.
4: Com a proximidade do inverno, a procura pela vacina contra a gripe tem aumentado na Unidade Básica de Saúde número 1 em Brasília. Nesta quarta-feira, no período da tarde, a movimentação era intensa, mas Cláudio Regis Rangel aguardava sua vez na fila pacientemente. Para ele, que é professor de educação física, a vacinação é indispensável.
5: Não tem coisa pior do que ficar doente. Segundo, que eu não quero também transmitir para as pessoas que eu trabalho com pessoas de 60 a mais, então não posso nem resfriar.
4: Quem também aguardava a vez para se imunizar era Ivonilde Maria de Mesquita Gomes. A aposentada conta que se vacina regularmente e hoje separou o período da tarde para tomar o imunizante contra a gripe.
6: Desde que eu completei 60 anos que eu faço, né? Porque se você fica gripada, bem, os sintomas são mais leves, sabe?
4: Mais de 17 milhões de doses da vacina contra a gripe já foram distribuídas no país pelo governo. As doses reforçam os estoques das UBSs para a campanha nacional de vacinação contra a influenza, que começou em 28 de março nas regiões Nordeste, Centro-Oeste, Sul e Sudeste. Realizada anualmente pelo Ministério da Saúde, com apoio de estados e municípios, a mobilização prioriza crianças, gestantes e idosos com 60 anos ou mais, grupos mais suscetíveis a formas graves da doença. Éder Gatti, diretor do Programa Nacional de Imunizações, explica que a vacina é a principal forma de prevenção e os imunizantes atuais reduzem hospitalizações.
7: É uma vacina que protege muito bem, ela é produzida no Brasil pelo Instituto Butantan e ela protege para 3 tipos de vírus da gripe e o objetivo dela é principalmente evitar hospitalização e morte.
4: O diretor do Programa Nacional de Imunizações destaca também que a vacina disponibilizada no SUS é segura.
7: É uma vacina muito segura, o Brasil usa ela já há mais de 2 décadas e todos os anos a gente renova a composição dessa vacina conforme orientações da Organização Mundial de Saúde.
4: Além da vacina contra a gripe, o SUS oferece imunização contra o vírus sincicial respiratório para gestantes entre a 28ª e a 36ª semana de gestação. Ela protege os bebês contra bronquiolite e formas graves de infecções respiratórias, transferindo anticorpos via placenta. A aplicação é dose única e recomendada em cada gestação. Reportagem Gabriela Noronha.
2: E o Brasil já atingiu a marca de 1 milhão de gestantes vacinadas contra o vírus sincicial respiratório, causador de doenças como bronquiolite e a pneumonia em bebês.
3: A vacinação das gestantes vem sendo oferecida de forma inédita pelo SUS e garante a proteção dos bebês nos primeiros dias de vida, quando eles são mais vulneráveis a terem complicações graves provocadas pelos vírus.
2: Além da vacina, o SUS também passou a oferecer o Nirsevimab, um medicamento que garante a proteção imediata contra o vírus e é indicado para prematuros e crianças pequenas com comorbidades, como doenças cardíacas e pulmonares.
3: O ministro da Saúde, Alexandre Padilha, destacou que a vacina introduzida em dezembro na rede pública já reduziu em 63% a morte de bebês pelo vírus sincicial respiratório e em mais de 50% os casos de internação por esse vírus.
2: Padilha também convocou as mamães a se protegerem.
8: Gestante, a partir da 20ª...

0: Oitava semana, se vacine para bronquiolite. Nasceu bebê prematuro, Nirsevimab já disponível nas maternidades.
1: E um recorde na saúde do país. Brasil registra número histórico de transplantes em 2025.
2: Ao todo foram 31 mil procedimentos, o que representa um aumento de 21% em relação a 2022.
1: De acordo com o Ministério da Saúde, o número é resultado dos investimentos em melhoria logística e distribuição entre os estados.
2: No ano passado foram destinados R$1,5 bilhão para o Sistema Nacional de Transplantes, um crescimento de 37% comparado a 2022.
1: Além disso, o aumento de transplantes também conta com o esforço da Força Aérea Brasileira no transporte ágil dos órgãos e equipes médicas. Foram mais de 4 mil voos nesse período.
2: O esporte brasileiro atinge marca histórica e chega ao recorde de contemplados pelo Bolsa Atleta.
1: O programa oferece apoio financeiro a mais de 11 mil esportistas e garante condições de treinamento e participação em competições nacionais e internacionais.
3: O programa Bolsa Atleta alcançou em 2026 o maior número de beneficiários da história. Com a inclusão de mais 32 atletas, o total chega agora a 11.214 contemplados em todo o país, um aumento de 10% em relação ao recorde anterior de 10.196 registrado em 2025. Os novos beneficiários fazem parte da categoria Atleta Pódio, voltada a esportistas de alto rendimento, que estão entre os melhores do mundo em suas modalidades. Ao todo foram incluídos atletas olímpicos, paralímpicos e surdolímpicos, com destaque para modalidades como natação, atletismo, judô e ciclismo, além de atletas guia que auxiliam competidores com deficiência visual. O Bolsa Atleta é um programa coordenado pelo Ministério do Esporte que oferece apoio financeiro para treinamento e participação em competições. O benefício atende diferentes fases da carreira esportiva, desde a base até o alto rendimento, com foco em garantir condições para o desenvolvimento dos atletas brasileiros. Dilson Santa Fé, para a Voz do Brasil.
1: Essas foram as notícias do Governo do Brasil.
2: Uma realização da Secretaria de Comunicação Social da Presidência da República.
1: Com produção da empresa Brasil de Comunicação.
2: Fique agora com as notícias do Poder Judiciário e do Congresso Nacional. Uma boa noite.
1: Boa noite para você e até amanhã.
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6: STF autoriza nova fase da operação Compliance Zero.
7: Ex-governador do Acre, Gladson Cameli, é condenado a mais de 25 anos de prisão, maior pena já aplicada pelo STJ.
6: Ministra Carmen Lúcia participa da última sessão de julgamentos, ocupando a presidência do TSE.
7: Boa noite, eu sou Carlos Eduardo Cunha.
8: E eu sou Walter Lima.
7: O STF autorizou a nova fase da Operação Compliance Zero.
6: O ministro André Mendonça atendeu o pedido da Polícia Federal. Marcelo Della Libera.
9: O ministro do STF, André Mendonça, autorizou a operação que investiga fraudes envolvendo o Banco Master. A Polícia Federal aponta indícios de que o senador Ciro Nogueira teria atuado em favor do banqueiro Daniel Vorcaro em troca de vantagens indevidas. A decisão também determinou a prisão temporária de Felipe Vorcaro, apontado como operador financeiro do esquema. A investigação apura suspeitas de corrupção, lavagem de dinheiro e ocultação patrimonial.
7: O ex-governador do Acre, Gladson Cameli, foi condenado a 25 anos e 9 meses de prisão.
6: Essa foi a maior pena já aplicada pelo STJ em uma ação originária. Fátima Uchoa.
10: Segundo a acusação, Cameli era o líder de uma organização criminosa composta por núcleos familiares, políticos e empresariais. E os atos ilícitos iniciados em 2019 já teriam provocado prejuízo superior a 16 milhões de reais aos cofres públicos. Ele foi condenado pela prática de crimes como lavagem de dinheiro e fraudes em licitações. A Corte Especial do STJ também determinou o pagamento de multa e de indenização ao Estado do Acre no valor de mais de 12 milhões de reais, além da perda do cargo de governador, mas Cameli já havia renunciado no mês passado, pretendendo concorrer ao Senado. A relatora foi a ministra Nancy Andrighi.
7: Ministra Carmen Lúcia participa da última sessão de julgamentos ocupando a presidência do TSE.
6: Ela reafirmou a luta pela democracia e igualdade feminina. Fábio Ruas.
11: Aplaudida de pé pelo plenário, após a exibição de um vídeo sobre a trajetória dela, a ministra encerrou mais um ciclo no TSE reafirmando o compromisso com a democracia e com a ocupação de espaços de poder por mulheres. Carmen Lúcia foi a primeira mulher a presidir o Tribunal da Democracia. No primeiro ciclo no TSE, ela presidiu a corte de abril de 2012 a novembro de 2013.
8: Candidatas têm mais dificuldades que os candidatos, as advogadas têm mais dificuldades que os advogados, as defensoras públicas têm mais dificuldades que os defensores. Isto não é um problema de civilidade, isso é um problema de humanidade.
11: A posse do ministro Nunes Marques na presidência do TSE e do ministro André Mendonça na vice-presidência vai ser na próxima terça-feira, dia 12 de maio.
12: Desembargadora Margarete Costa toma posse administrativa como ministra do TST.
6: Ela será a 12ª mulher a ocupar o cargo. William Nascimento.
13: Margarete Costa já soma 36 anos de carreira na magistratura trabalhista. Ela será a 12ª mulher a ocupar o cargo desde que o tribunal foi instalado em setembro de 1976. A ministra iniciou a trajetória como juíza do trabalho na década de 1990. Em 2014, foi promovida a desembargadora no TRT 5 da Bahia, tendo inclusive atuado como desembargadora convocada no TST.
12: TRF2 mantém na Justiça Federal ação do MPF contra a Igreja Universal por assédio judicial a jornalista.
6: Com o novo resultado, a ação retorna à Justiça do Rio de Janeiro. Sabrine Menezes.
14: O caso começou em 2020, quando 144 ações praticamente idênticas foram ajuizadas por pastores da Igreja Universal do Reino de Deus em 19 estados contra o jornalista. A apuração do MPF identificou que as petições tinham um padrão e foram ajuizadas no mesmo período, indicando uma atuação coordenada para dificultar a defesa e sobrecarregar o judiciário. Para o TRF2, como o MPF é autor do caso, a competência é da Justiça Federal e não da Justiça Estadual. Na ação, o MPF pede a condenação da Universal ao pagamento de indenização mínima de R$5 milhões por danos morais coletivos, que deverão ser destinados a iniciativas de proteção à liberdade de imprensa.
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12: Boa noite.
6: E até amanhã.
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1: Eu sou Paula Groba.
2: E eu sou Ricardo Nakaoka.
1: E estes são os destaques de hoje do Jornal do Senado, que começa agora.
2: Nova lei endurece regras e combate fraudes no seguro defeso.
1: Comissão aprova proibição de ligações automáticas de telemarketing.
2: Projeto cria rede de proteção para trabalhadoras domésticas vítimas de violência.
1: Boa noite.
2: Boa noite.
1: A denúncia de agressões e tortura contra uma trabalhadora doméstica grávida no Maranhão acendeu um alerta sobre a violência sofrida por mulheres dentro do ambiente de trabalho.
2: Diante da repercussão do caso, chegou ao Senado um projeto que cria uma rede nacional de proteção para trabalhadoras domésticas vítimas de abusos e maus tratos. Repórter Alexandre Campos.
3: Pela proposta, o atendimento deverá ser integrado e respeitar o tempo, a vontade e as decisões da vítima de violência doméstica. Segurança da pessoa agredida, discrição, linguagem acessível e respeitosa também deverão ser observadas pelos agentes da rede de acolhimento. Por outro lado, serão vedadas condutas que revitimizem a pessoa agredida, discriminação ou preconceito contra ela, demora na prestação de apoio e pedidos desnecessários de relato do ocorrido. A autora do projeto, a senadora doutora Eudócia, do PSDB de Alagoas, afirmou que a ausência de um protocolo nacional pode comprometer a segurança e proteção das vítimas de violência doméstica.
4: O protocolo contribuirá para aumentar as denúncias de violência contra as mulheres que se sentirão amparadas pela lei e encorajadas a procurar ajuda.
3: O projeto ainda prevê indicadores de avaliação para apurar a qualidade do atendimento. Em caso de descumprimento do protocolo, tanto o órgão como o agente responsável estarão sujeitos à sanção.
1: E o programa Antes que Aconteça, de prevenção à violência doméstica e ao feminicídio, apresentado pela senadora Daniela Ribeiro, virou lei.
2: A iniciativa soma ações de educação, acolhimento às vítimas e vigilância aos agressores. Repórter Raíssa Abreu.
5: A iniciativa da senadora Daniela Ribeiro, do PP da Paraíba, prevê ações educativas, estruturas de apoio às vítimas em instituições públicas e privadas e medidas de proteção, como o uso da inteligência artificial para monitorar agressores. Durante a votação da proposta em plenário, a senadora destacou a formação de defensoras populares, capacitadas para evitarem os casos de violência.
6: Não precisa mais a história de briga de marido e mulher, ninguém mete a colher, não. Todo mundo mete a colher, sim. E isso é para salvar vidas. Quando vê ali que aquela mulher disse assim, não, mas eu não quero denunciar porque é o pai dos meus filhos. A gente sabe que tem todas essas dificuldades. Mas aí, essa defensora popular tem a condição de fazer a denúncia.
5: Também estão previstas ações de recuperação e reeducação de agressores, como as rodas de conversa.
1: Em meio ao aumento de denúncias de fraudes em benefícios sociais, o governo federal endureceu as regras para a concessão do seguro defeso, pago a pescadores artesanais durante o período em que a pesca é proibida.
2: A nova lei, sancionada pelo presidente Lula, cria mecanismos mais rigorosos de controle e prevê punições mais severas para irregularidades. Os detalhes com o repórter Henrique Nascimento.
7: A nova lei do seguro defeso cria exigências como identificação biométrica e inscrição no cadastro único para pescadores artesanais terem acesso ao benefício. O texto também autoriza o pagamento de parcelas pendentes de anos anteriores, desde que os pedidos tenham sido feitos dentro do prazo legal. Durante a votação no Senado, parlamentares divergiram sobre os mecanismos de controle previstos na proposta. O senador Rogério Marinho, do PL do Rio Grande do Norte, criticou pontos do texto e afirmou que as mudanças poderiam facilitar irregularidades.
8: O governo do PT disse, olha, nós queremos evitar os furos, queremos evitar os ralos, queremos evitar a corrupção, porque a CGU identificou os problemas. Aí o relatório vem na contramão.
7: Já o relator da proposta, senador Beto Faro, do PT do Pará, rebateu as críticas e afirmou que a lei amplia as punições para fraudes.
9: Não é verdade que aqui se afrouxa qualquer questão. Muito pelo contrário, é mais punição educação, inclusive. As entidades, elas são chamadas a colaborar com o governo.
7: A nova legislação também amplia a transparência do programa e cria regras de atualização cadastral dos pescadores.
1: E o Congresso Nacional vai analisar duas medidas provisórias editadas pelo governo federal que destinam até 14,5 bilhões de reais para o financiamento de caminhões, ônibus e micro-ônibus. O objetivo é reduzir os impactos econômicos dos conflitos no Oriente Médio e renovar a frota rodoviária do país.
2: Outra medida abre crédito extraordinário de 17 bilhões de reais para ampliar o acesso ao crédito. Transportadores autônomos, cooperativas e empresas do setor poderão contratar o financiamento até o dia 28 de agosto.
1: Ligações automáticas que interrompem o trabalho, o descanso e até o sono dos brasileiros podem estar com os dias contados. A Comissão de Ciência e Tecnologia do Senado aprovou um projeto que proíbe chamadas de telemarketing feitas por robôs sem qualquer atendimento humano.
2: Pelo texto, o uso de ligações automatizadas só será permitido para confirmação de uma compra ou contrato feitos anteriormente em outro canal de venda. Repórter Rodrigo Rezende.
10: Se você tem um celular, é muito provável que já se cansou de receber dezenas, às vezes centenas de ligações de números desconhecidos com mensagens automáticas oferecendo produtos dos mais diversos, de planos de academia a empréstimos consignados. Muita gente nem atende mais o telefone por causa disso. A Comissão de Ciência e Tecnologia do Senado aprovou um projeto do senador Ciro Nogueira, do Progressistas do Piauí, que proíbe ações de telemarketing para venda ou adesão de produtos sem que haja intervenção humana. Ou seja, ficariam vedadas as abordagens telefônicas automáticas com os chamados robôs. O relator da proposta, senador Hamilton Mourão, do Republicanos do Rio Grande do Sul, afirmou que os consumidores estão cansados do excesso de ligações automatizadas.
11: Hoje, volta e meia, a gente recebe uma sequência de ligações que são efetivamente ligações feitas por robôs. E esse projeto vem exatamente para impedir que essas coisas continuem a acontecer.
10: Mourão acatou uma emenda que prevê que o uso de ligações automatizadas só será permitido para confirmação de uma compra ou contrato feitos anteriormente em outro canal de venda, um processo conhecido como dupla checagem. A proposta segue agora para análise da Câmara dos Deputados.
1: E em muitas regiões do Brasil, fazer uma ligação ou acessar a internet ainda é um desafio diário. Para tentar mudar essa realidade, a Comissão de Ciência e Tecnologia aprovou um projeto que amplia a cobertura de celular e internet em áreas de difícil acesso.
2: A proposta ainda passará por uma segunda votação antes de seguir para a Câmara dos Deputados. Repórter Márcio Maturana.
12: Operadoras de celular e de internet podem ter que assumir compromisso de abrangência na cobertura para atender a regiões de difícil acesso ou menos atraentes economicamente. Um projeto aprovado em primeiro turno na Comissão de Ciência e Tecnologia previa essa obrigação apenas em áreas rurais, mas a delimitação foi retirada pelo relator, o senador Hamilton Mourão, do Republicanos do Rio Grande do Sul.
13: Entendemos que a lei não deve delimitar uma destinação específica para os recursos oriundos dos leilões de radiofrequência, como no caso o atendimento de áreas rurais. Isso porque a tecnologia é dinâmica e o objetivo de cobertura do campo pode ser alcançado sem uma amarra legal que pode engessar a aplicação dos investimentos.
12: Pelo texto, os compromissos das empresas associadas à exploração das faixas de frequência de celular e internet devem representar pelo menos 90% do valor mínimo da licitação. Esse projeto agora aguarda uma segunda votação na própria Comissão de Ciência e Tecnologia antes de seguir para a Câmara dos Deputados.
1: O presidente do Senado, Davi Alcolumbre, anunciou o lançamento do site História do Senado. O portal já está disponível e reúne fatos marcantes da instituição. A iniciativa celebra os 200 anos do marco inicial do Parlamento Brasileiro, quando foi instalada a Assembleia Geral Legislativa em 1826.
2: Alcolumbre destacou que o especial Senado 200 Anos inclui 8 documentários sobre momentos importantes da atuação da Casa. O site também reúne análises das constituições brasileiras, registros de posses presidenciais e textos sobre a participação do Senado em temas fundamentais, como relações internacionais, meio ambiente, direitos humanos, cultura e patrimônio. Para o presidente do Congresso Nacional, a iniciativa amplia o acesso da sociedade às informações ao oferecer conteúdo amplo e organizado.
14: Ao celebrar o bicentenário, o Senado Federal reafirma o seu compromisso com a memória, a democracia e o conhecimento histórico. O site foi concebido como espaço público acessível a pesquisadores, estudantes e cidadãos interessados no papel do Parlamento na formação do Estado brasileiro.
2: Com edição de Paula Groba e trabalhos técnicos de João Lira, o Jornal do Senado fica por aqui. Acompanhe agora as notícias da Câmara dos Deputados. Boa noite.
1: Boa noite e até amanhã.
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16: Aumenta a pena para assassinato e lesão de agentes públicos de segurança.
17: Câmara estabelece medidas para evitar acidentes com animais silvestres.
16: Parlamentares aprovam política para exploração de minerais estratégicos.
17: Boa noite. Câmara aprova projeto que cria a Política Nacional de Produção e Beneficiamento de Minerais Considerados Estratégicos. O repórter Antônio Vital acompanhou a votação.
18: A Câmara dos Deputados aprovou o projeto que cria uma Política Nacional para Exploração e Beneficiamento de Minerais Críticos e Estratégicos, fundamentais para a fabricação de equipamentos de informática, para fornecimento de energia e defesa nacional. São exemplos de minerais estratégicos o lítio, cobalto, nióbio e terras raras, usados na fabricação de baterias, painéis solares e equipamentos eletrônicos. O projeto original foi apresentado pelo deputado Zé Silva, do União de Minas Gerais, e o texto final, elaborado pelo relator, deputado Arnaldo Jardim, do Cidadania de São Paulo, contempla também sugestões previstas em outras 14 propostas sobre o assunto. O projeto prevê incentivos para empresas do setor e a ideia é estimular produtos industrializados no Brasil, com possibilidade, inclusive, de tributação sobre a exportação de minério bruto. A proposta também prevê a criação de um fundo garantidor de natureza privada, com recursos totais de R$5 bilhões, dos quais 2 bilhões serão aportados pelo governo federal para ajudar no financiamento das empresas. Outra fonte de recursos serão títulos emitidos no mercado. As empresas beneficiadas com incentivos fiscais terão que aplicar pelo prazo de 6 anos, no mínimo 0,3% de sua receita operacional bruta em projetos de pesquisa, desenvolvimento e inovação, e outros 0,2% no fundo garantidor. Para isso, os projetos terão que ser aprovados por um conselho, batizado de Conselho Nacional para a Industrialização de Minerais Críticos e Estratégicos. O Conselho terá representantes do governo, das empresas, de universidades, de estados e municípios. O Conselho foi criticado pelo deputado Gilson Marques, do Novo de Santa Catarina, que defendeu mais liberdade para as empresas, inclusive estrangeiras, investirem no Brasil.
19: Não tem que ter crédito fiscal direcionado ou regime especial complexo. Tem que ter redução geral da carga e não o contrário. Tem que evitar escolher os vencedores. Tem que ser livre a entrada de investimento externo e sem restrições de controle societário. A liberdade de exportação tem que ter uma ausência de obrigação de beneficiamento no Brasil.
18: A proposta original do governo previa a criação de uma estatal chamada Terrabras, com monopólio sobre a exploração de minerais críticos em regime de partilha, em que apenas o excedente da produção fica a cargo de empresas privadas. A criação de um conselho com poder de aprovar os projetos, com maioria de representantes do governo, acabou sendo aceita para permitir a aprovação. Para o deputado Bongás, do PT do Rio Grande do Sul, ter uma política definida em lei é melhor que nada.
20: Então, o avanço de hoje é nós termos uma legislação que permita esse regramento, que cria o fundo, que tem um conselho, que tem um comitê. Essa nós vamos votar sabendo que o debate sobre a soberania vai mais longe. E para isso, inclusive, nós temos que ter outra correlação nesse Congresso para a gente poder ter um dia uma Terrabras para administrar os bens.
18: Já deputados da bancada governista criticaram o projeto por não impor limites a empresas estrangeiras em um setor considerado estratégico. Foi o que disse a deputada Jandira Fegali, do PCdoB do Rio de Janeiro.
21: Mesmo que o texto tenha todas as expressões de defesa da soberania, que cria um conselho com vários poderes para, inclusive, determinar quem deve ou não deve estar dentro do Brasil. Mas se a lei não regula, não dá limites, não estabelece percentuais, qual é o limite do capital estrangeiro, se é que ele deve existir, nessa intervenção em área tão estratégica, nós não estamos de fato fazendo a defesa da soberania nacional.
18: O projeto também prevê incentivos para a chamada mineração urbana, que é a obtenção de minerais críticos a partir do desmonte de produtos industrializados, como televisores, computadores e baterias. O relator, Arnaldo Jardim, disse que a proposta garante soberania nacional e estimula o beneficiamento no país.
0: O Brasil não pode ser mero exportador de commodities minerais. Deve ter estratégia, política, determinação de agregar valor, fazer o seu beneficiamento, fazer a transformação e usar isso, que é um atributo nosso geológico, como um instrumento claro de desenvolvimento.
18: O projeto que cria uma política nacional para exploração e beneficiamento de minerais críticos e estratégicos seguiu para análise do Senado. Da Rádio Câmara de Brasília, Antônio Vital.
15: Economia.
16: Welter, do PT do Paraná, comemora o lançamento do programa Desenrola 2.0 como medida para aliviar o endividamento das famílias. O deputado explica que a iniciativa prevê renegociação de dívidas com redução de juros, beneficiando milhões de trabalhadores.
17: Welter acrescenta que o programa busca enfrentar problemas como o alto custo do crédito, além do impacto das apostas e do consumo facilitado. Para ele, a medida deve contribuir para reorganizar a vida financeira das famílias e reduzir o peso das dívidas no orçamento doméstico.
15: Trabalho.
16: André Janones, da Rede de Minas Gerais, pede aprovação imediata da proposta de emenda que acaba com a escala 6x1. Ele critica atrasos e a instauração de uma comissão que, segundo ele, foi criada para ouvir apenas empresários, demonstrando tratamento desigual entre patrões e empregados.
17: André Janones reclama da falta de consultas a trabalhadores na concessão de benefícios fiscais e rejeita a proposta de compensação financeira do governo a empresas com o fim da jornada 6x1. Segundo ele, a população cobra mudanças e o cenário eleitoral aumenta a pressão sobre os parlamentares.
16: Patrus Ananias, do PT de Minas Gerais, defende o fim da escala 6x1, argumentando que o tema ganha relevância no contexto do Dia do Trabalho. Ele apela à sensibilidade social, humana e espiritual dos parlamentares para a aprovação da matéria e por mais qualidade de vida aos trabalhadores.
17: Patrus Ananias destaca sua experiência pessoal na defesa dos direitos trabalhistas e reforça que a jornada de 40 horas semanais, sem corte salarial, amplia o tempo para família, fé e lazer. Ele disse ainda que trabalhadores brasileiros ganham menos, tornando urgente a aprovação da proposta.
16: Silvio Antônio, do PL do Maranhão, apela ao governo federal para atender as reivindicações dos servidores técnico-administrativos das universidades federais em greve desde fevereiro deste ano. Segundo ele, a paralisação envolve 37 entidades e afeta o funcionamento das instituições.
17: Silvio Antônio alerta também para cortes em importações do Conselho Nacional de Desenvolvimento Científico e Tecnológico, o CNPq, comprometendo pesquisas científicas e projetos ligados às universidades federais. Ele pede medidas urgentes para garantir atividades acadêmicas e o desenvolvimento científico nacional.
15: Desenvolvimento regional.
16: Paulo Pimenta, do PT do Rio Grande do Sul, destaca a atuação do governo federal na reconstrução do estado após as enchentes de 2024. O deputado afirma que a resposta à tragédia envolveu mais de 111 bilhões de reais com ações coordenadas por 18 ministérios.
17: Paulo Pimenta informa que famílias, empresas e produtores rurais receberam apoio para retomar suas atividades. Ele cita recursos para moradias, infraestrutura, escolas, unidades de saúde e para a renegociação da dívida estadual.
16: Ícaro de Valmir, do Republicanos de Sergipe, denuncia a falta de água em Aracaju e em municípios do interior após a concessão do serviço à iniciativa privada. O deputado afirma que a crise obriga moradores, hotéis e restaurantes a depender de caminhões-pipa para o abastecimento.
17: Ícaro de Valmir cobra do governo de Sergipe providências para normalizar o fornecimento de água. Ele critica a omissão do executivo estadual diante do problema e relata que famílias chegam a buscar água em locais impróprios.
16: Paulo Marinho Júnior, do PL, denuncia a precariedade da segurança pública e a má qualidade do atendimento médico no município de Caxias, no Maranhão. O parlamentar relata que a cidade enfrenta uma grave onda de violência marcada por homicídios e apreensões de grandes quantidades de entorpecentes.
17: No setor da saúde, Paulo Marinho Júnior relata a falta de leitos para crianças e o descredenciamento de uma clínica do SUS devido à perseguição política. Ele argumenta que o descaso administrativo e a inação dos órgãos fiscalizadores agravam a situação dos habitantes.
15: Transportes.
16: Átila Lins, do PSD do Amazonas, comemora a decisão da Justiça Federal que permite a continuidade das obras da BR-319. Segundo o deputado, a medida responde à ação movida pelo governo federal com o apoio da bancada amazonense no Congresso.
17: Átila Lins sustenta que a rodovia, especialmente em seu trecho do meio, é estratégica para acabar com o isolamento do estado e garantir o desenvolvimento regional.
16: Marina Silva, da Rede de São Paulo, contesta acusações de que pessoas do seu círculo familiar estariam envolvidas em processo que pede a suspensão temporária de editais para as obras na BR-319, que liga Manaus a Porto Velho. A deputada diz que informação divulgada no Senado é falsa.
17: Marina Silva defende que o debate sobre a BR-319 ocorra com informações corretas, sem ataques pessoais e com o devido cuidado ambiental, social e cultural que a região amazônica exige.
15: Meio ambiente.
16: Câmara aprova medidas para evitar acidentes com animais silvestres em rodovias. O repórter Marcelo Lacher nos conta como deve funcionar.
10: O plenário da Câmara aprovou o projeto que estabelece medidas para reduzir acidentes com animais silvestres, principalmente atropelamentos em estradas, rodovias e ferrovias. Pelo texto aprovado, estudos ambientais obrigatórios para obras e ampliação de rodovias e ferrovias deverão prever medidas para evitar atropelamentos. Com base nesses estudos, os órgãos responsáveis poderão exigir, por exemplo, a instalação de estruturas que facilitem a travessia dos animais, como passagens aéreas e subterrâneas, cercas, sinalização e redutores de velocidade. O projeto também determina que órgãos públicos e concessionárias que administram rodovias façam o monitoramento das áreas com mais acidentes. A proposta também cria um Cadastro Nacional de Acidentes com Animais Silvestres, que reunirá informações sobre ocorrências em todo o país. Esses dados deverão ser públicos e usados para orientar políticas de prevenção e melhorar a segurança nas estradas. As regras também passam a valer para estradas e ferrovias já existentes, que deverão se adaptar às novas exigências. No caso de concessões, essa adequação deverá respeitar o equilíbrio financeiro dos contratos já existentes. Relatora da proposta, a deputada Dula Salabeste, do PSOL de Minas Gerais, argumentou que o projeto ajuda a reduzir acidentes, protege a biodiversidade e melhora a segurança nas vias. Segundo ela, a medida organiza ações que hoje são adotadas de forma isolada e cria uma política mais estruturada para enfrentar o problema.
3: Para quem não sabe, no Brasil, a cada segundo, 15 animais silvestres são atropelados nas nossas rodovias. São mortos no Brasil por ano 500 milhões de animais em nossas rodovias. E aí vivemos essa contradição. Temos a maior biodiversidade, mas somos também o país que mais atropela animais em rodovias.
10: O projeto que estabelece medidas para evitar atropelamento de animais silvestres em estradas, rodovias e ferrovias seguiu para análise do Senado. Da Rádio Câmara de Brasília, com informações de Daniela Lessa, Marcelo Larcher.
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15: Direitos Humanos.
17: Raymond, do PT do Rio de Janeiro, relatou na Comissão de Administração e Serviço Público projeto que cria cotas para a contratação de pessoas com síndrome de Down em empresas públicas. O parlamentar considera que a medida garante inclusão e reconhece a capacidade produtiva desse segmento.
5: É um projeto riquíssimo. Ele diz que as empresas públicas de administração direta e indireta têm que ter uma cota de contratação das pessoas com síndrome de Down. Olha que coisa maravilhosa. É o projeto de inclusão para que essas pessoas com síndrome de Down sejam, de fato, reconhecidas como pessoas que trabalham, que podem trabalhar.
16: O projeto relatado por Raymond aponta que a inserção das pessoas com síndrome de Down no mercado de trabalho favorece o desenvolvimento das interações sociais e mentais do segmento. Hoje, segundo o IBGE, há cerca de 300 mil brasileiros nesta condição.
17: Padre João, do PT de Minas Gerais, registra a realização de mais uma Assembleia Geral dos Bispos do Brasil, organizada pela CNBB. O parlamentar reforça as denúncias feitas pela entidade contra a violência às mulheres, as guerras e os ataques às religiões.
16: De acordo com o padre João, os bispos criticaram a negação de territórios aos povos indígenas e o avanço do agronegócio sobre essas terras. Ele pede que dioceses e paróquias ampliem a divulgação das pautas sociais apresentadas pela CNBB.
15: Segurança Pública.
17: Câmara aprova aumento de penas para homicídios contra guardas portuários, policiais legislativos e agentes de segurança privada. O repórter Antônio Vital acompanhou a votação.
18: O plenário da Câmara aprovou o projeto que considera crime hediondo o assassinato de guardas municipais, agentes socioeducativos, agentes da guarda portuária, integrantes do sistema prisional, policiais legislativos e agentes de segurança privada. Isso no caso em que os crimes tiverem relação com a atividade dos agentes. Com isso, o homicídio praticado contra integrantes dessas categorias passa a ter pena de até 40 anos de prisão, no lugar da pena máxima atual de 30 anos. Hoje, a legislação já prevê aumento de penas para crimes praticados contra policiais, promotores, juízes e oficiais de justiça. A proposta também prevê aumento de penas para lesão corporal praticada contra guardas municipais, agentes socioeducativos, agentes de guarda portuária, integrantes do sistema prisional, policiais legislativos e agentes de segurança privada. Nesses casos, lesões corporais gravíssimas e lesões corporais seguidas de morte também serão consideradas crimes hediondos, com penas que podem aumentar em 2/3. Além disso, os condenados têm que cumprir a maior parte da pena na cadeia, sem direito a benefícios como regime aberto ou semiaberto. O aumento de penas nesses casos valem para casos de crimes cometidos em função da atividade desempenhada pelo policial. E os agravantes serão aplicados também se as vítimas forem cônjuge, companheiro ou parente de até 3º grau da vítima. O projeto foi uma sugestão do Conselho Nacional de Segurança Privada à Comissão de Segurança Pública e Combate ao Crime Organizado da Câmara. No plenário, o relator foi o deputado delegado da Cunha, do União de São Paulo. Ele argumentou que agentes de segurança privada são vítimas de homicídio e lesão corporal por vingança. O relator defendeu penas maiores para assassinos de policiais como maneira de desestimular esse tipo de crime.
6: Os policiais são executados em razão de serem policiais. O criminoso descobre que se trata de um policial e, para ser premiado no crime organizado, ele executa aquele policial. Hoje, a pena do crime funcional era de apenas pena mínima de 12 anos e máxima de 30. Uma pena que não garante o repúdio verdadeiro que se deve ter contra o homicídio contra um policial.
18: O projeto que considera crime hediondo o assassinato de guardas municipais, agentes socioeducativos, agentes de segurança portuária, integrantes do sistema prisional, policiais legislativos e agentes de segurança privada, seguiu para análise do Senado. Da Rádio Câmara de Brasília, Antônio Vital.
15: Justiça.
16: Júlio Lopes, do PP do Rio de Janeiro, presidente da comissão externa voltada ao combate à pirataria e à agenda do Brasil Legal, anuncia uma aliança nacional contra a falsificação e venda de produtos que violam direitos de propriedade intelectual e prejudicam consumidores.
22: Um pacto de que aquelas plataformas, pessoas que estão promovendo a pirataria, sejam notificadas pela comissão que eu tenho a honra de presidir, a Comissão do Brasil Legal, e a partir de 10 dias de notificação, sejam então multadas pelo PROCON do Brasil como veiculadores, como promotores de pirataria. Isso é crime. na reincidência dessas multas, a Comissão do Brasil Legal, junto com a CBF e junto com as maiores marcas esportivas do Brasil e do mundo, vão qualificar essas instituições, pessoas ou promoters como não qualificadas à veiculação dos seus produtos.
17: De acordo com o parlamentar, o prejuízo com a pirataria saltou de 4 bilhões para 500 bilhões de reais em 20 anos. Júlio Lopes espera que a pressão sobre a reputação de divulgadores de falsificações sirva para frear o crime no país.
16: Termina agora o jornal Câmara dos Deputados, com trabalhos técnicos de Wellington Teles e apresentação de Luciana Vieira e Val Monteiro. Boa noite.
17: A Voz do Brasil está de volta amanhã. Uma boa noite para você.
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1: Uma ótima noite para você, sintonizado Educativa FM 101,9, conectada com Campinas. Começamos mais uma edição do programa Love Songs, na sua companhia, Deco Lopes. Abrimos o programa de hoje com Win, Sweetest Potion. Uma ótima noite para você.

0: E fechamos esta primeira hora da programação do Love Songs com Seduction, Give My Love to You. Ouvimos antes Shania Twain com When You Kiss Me. Daqui a pouco voltamos com mais músicas para você.
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0: Estamos de volta a Love Songs Educativa FM 101,9. Na sua companhia, Deco Lopes. Seguimos agora ao som da banda Scorpions. Vamos ouvir Still Loving You. Boa noite.